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1: O Senhor é a minha força e o meu escudo. Nele o meu coração confia. Nele fui socorrido. Por isso o meu coração exulta e com o meu cântico o louvarei. O Senhor é a força do seu povo, o refúgio salvador do seu ungido. Salva o teu povo e abençoa a tua herança. Apascenta-o e exalta-o para sempre. Salmos de número 28, versículos do 7 a 9.

Alô, você querido ouvinte, a paz do Senhor, meu irmão e minha irmã, que sintoniza 87,9 Vale FM, está no ar para você nesta manhã de sexta-feira, 5 de maio de 2026, o seu programa Graça sobre Graça, programa da Primeira Igreja Presbiteriana de Parambu. Vem comigo nesta manhã pós-feriado, final de semana, você conosco em casa, você que está imprensando o feriado, você que não está aí imprensando, já está no seu trabalho, na sua atividade. Bom dia para você, excelente e abençoada seja a sua semana, a sua sexta-feira, seu final de semana. Bom dia para você conosco, pertinho ou distante. Vem comigo, eu sou Jana Freitas, com você na locução, na parte técnica, a Mauri. E você aí que está do outro lado faz parte também aqui, né, da nossa manhã. E eu gostaria de saber quem está conosco nesse dia, você que já está acordada. Tem gente que está aproveitando para dormir mais um pouco hoje, pois é. Aproveita aí, tá nem ouvindo o que, é que eu tô dizendo, porque tá dormindo, né? Mas você que tá acordada, vem comigo e vamos juntos louvar, vamos juntos adorar. Vou trazer na primeira canção do dia. Eu trago pra você com Canto, Verbo,

0: Dani e Lorena Chaves, Você Pode Ter. Foi a canção que elas cantaram. Você Pode Ter e também Vida que Nasce da Morte. Vida que Nasce da Morte. Foi aí as canções que elas cantaram para você aqui dentro do Graça Sobre Graça. Bom dia, bom dia, bom dia para você ligado conosco. Vamos dar uma passeada aqui pelo WhatsApp. Vamos dar uma passeada pelo WhatsApp. Bom dia para as meninas que estão ligadas. Bom dia para as amadas ligadinhas. Bom dia, Ivânia. Bom dia. Logo eu que recebi o amor de Deus. Está aí. Bom dia, Ivânia. Abraço para você, amada. Obrigada pela sintonia. Ligadinha com a gente já nesta hora do dia. Bom dia, mãe. Bom dia, querida. Obrigada também pela sua interação aqui comigo dentro do Graça Sobre Graça. Um abraço para as nossas ouvintes assíduas. Você que nos escuta sempre, está ligada conosco. Quero mandar um abraço para a Késia. Não sei se ela vai estar ligadinha com a gente, mas mandar um abraço que ela está sempre também sintonizada. Kezinha lá em Anápolis, um abraço. Estão imprensando também aí, Kezinha hoje. Ana Clara e Ana Sofia, um abraço para vocês. Deus abençoe. Um abraço aos nossos ouvintes que estão distantes, né? Que não estão em Parambu, mas que escutam a 87,9 Vale FM. Está ouvindo aí o programa todas as manhãs, ouvindo as canções, a palavra, orando junto conosco, né? Que Deus abençoe sua vida, seu lar, todos os seus dias aí, né? Cheio da graça, realmente da graça do Senhor. E eu quero convidar você agora, então, para nós irmos para o nosso momento especial de sentarmos à mesa, né? Eu quero convidar você que me escuta para nós irmos agora para a palavra de Deus. Você que está aí já de pé, você que vai para o seu trabalho, você que está chegando da sua atividade física, da sua caminhada, você que está preparando o café da manhã, você que está aí comigo, quero agradecer a sintonia. Então, quero convidar você agora para sentar à mesa. Vamos juntos para a Palavra Viva. Você que sintoniza 87,9, você escuta semanalmente, de segunda a sexta, das 6 às 7 da manhã, o programa Graça Sobre Graça, programa da Primeira Igreja Presbiteriana de Parambu. Eu convido você para nós irmos juntos para Efésios capítulo 4. Efésios 4, vou ler para você o versículo de número 32. Observe o que diz o texto sagrado. Antes, sede uns para com os outros benignos, compassivos, perdoando-vos uns aos outros, como também Deus em Cristo vos perdoou. Então, eu quero convidar você para a gente meditar juntos nessa palavra, né? E eu queria trazer como tema para nossa meditação hoje: sejam bondosos uns para com os outros, né? Perdoando-vos. Tá aí, como diz a palavra. Eu queria então convidar você para a gente falar sobre esse tema que é tão necessário. Nós que recebemos tanto, tanto do perdão de Deus. Nós que somos tão imperfeitos, tão imperfeitas, tão falhas. E quantas vezes temos dificuldade de fazer aquilo que nós somos tão beneficiadas. Nós recebemos tanto perdão de Deus e precisamos também perdoar. E querida que me ouve nesta manhã, pegue todos os pensamentos amargos que você tem e tente moldá-los em algo útil. Vá em frente. pegue todos os seus pensamentos amargos, todas as suas mágoas e tente fazer, transformar em algo útil, né? Suas mágoas levarão a algo bom? Me responda. Suas mágoas, na verdade, levarão você para algo bom? Sua amargura faz de você uma pessoa melhor? Sua amargura faz de você uma pessoa melhor? Recusar-se a perdoar faz você se sentir livre? Hã? Me responda. Claro que não, né? Claro que não. Recusar-se a perdoar, pensando que isso vai nos dar poder, vai nos dar poder nas nossas relações, ou vai colocar um escudo impenetrável ao redor dos nossos corações feridos, não funciona. Nosso poder sobre os pensamentos e ações dos outros continua limitado e nossos corações continuam tão frágeis quanto antes. No final das contas, nossa falta de perdão não traz nada de positivo. A nossa falta de perdão não traz nada positivo para nós mesmos. Se você não perdoa, você é quem está sofrendo muito mais do que aquele que te causou algum mal. Porque, como diz o pastor Hernandes Dias Lopes, é como se você estivesse tomando um copo de veneno pensando que o outro é quem ia sentir. Mas, na verdade, você é quem está, né, se destruindo por não perdoar, por carregar esse fardo. E eu queria que você agora, de uma forma intencional, pensasse: existe alguém que você precise perdoar? Existe alguém que você precise lançar, de fato, o perdão? Procure agora na sua caixa das lembranças, na sua caixa da memória. Procure agora realmente onde você, quem sabe, tentou até esconder, tem tentado escondido, esconder essa pessoa e não quer nem relembrar. Mas eu queria te falar sobre isso, né? Quantas vezes você se achega para Deus de forma mesmo sincera, profunda, humilde, busca ao Senhor de todo o seu coração, pedindo a Ele perdão? Senhor, me perdoe, porque eu fiz isso, porque eu falei aquilo, porque eu me comportei assim. Me perdoe. Você, com um pesar, com um sentimento mesmo de tristeza por algo que você é consciente que você fez, e você, né, se envergonha, se entristece, e isso você sabe que causa distanciamento entre você e o Senhor, né? E você vai e se achega a Ele culpado, né, envergonhado, triste, e você reconhece aí a sua fraqueza, a sua falta, e pede perdão. E a palavra diz que aquele que se achega a Ele, né, confessa os pecados e deixa, encontra misericórdia, graça e perdão. Então, você sente-se perdoado, você se sente revigorado, você se sente renovado, você se sente acolhido, abraçado, você se sente perdoado. Isso não é tão bom, não é tão bom. E eu queria, então, incentivar você neste dia, nesta manhã, a pensar: existe alguém que você precise perdoar, oferecer perdão? Alguém que você magoou, alguém que você feriu, alguém que feriu você, que machucou você, alguém que fez algo contra você. Existe alguém que você precisa oferecer perdão e se libertar desse peso de mágoa, de rancor, de ressentimento? Precisa lançar perdão para alguém? Queria que você pensasse sobre isso agora, né? Paulo, ele nos orienta, nos avisou sobre a verdade disso aqui nesse texto nós acabamos de ler, Efésios 4:32. Antes, sede uns para com os outros benignos, compassivos, perdoando-vos uns aos outros, como também Deus em Cristo vos perdoou. Então, sua mágoa não vai lhe levar a lugar nenhum, sua amargura não vai fazer você uma pessoa melhor, recusar-se a perdoar não vai fazer você se sentir livre, não vai. Então, perdoar é algo necessário nas relações, né? Necessário nas nossas relações. Nosso poder sobre os pensamentos e ações dos outros continua limitado. Sim, isso é verdade. E nossos corações continuam tão frágeis quanto antes. No final das contas, nossa falta de perdão não nos traz nada de positivo. Não nos traz nada de positivo. Paulo ainda diz no versículo de número 17: assim eu lhes digo, e no Senhor insisto, não vivam mais como os gentios, que vivem na futilidade de seus pensamentos. Você notou qual foi a palavra que ele usou para descrever o pensamento do incrédulo? Fútil, futilidade. Ele diz, assim eu lhes digo, e no Senhor insisto, que não vivam mais como os gentios, que vivem na futilidade dos seus pensamentos. Futilidade, essa palavra que ele fala para descrever o pensamento do incrédulo. Fútil significa o quê? Infrutífero, sem sentido. Podemos acreditar que recusar perdão é justificado, valioso, tanto quanto quisermos, mas quais dos seus relacionamentos foram restaurados pela amargura? Me responda, o que que isso trouxe de benefício para os seus relacionamentos? Essa mágoa, esse ressentimento, essa amargura que você carrega. Quais feridas foram curadas ao lamber suas próprias feridas? Como seu corpo foi curado ao deixar que a acidez do rancor penetrasse em seus ossos? Nossas vidas revelam que a amargura é inútil e improdutiva. Ela é improdutiva. Minha amada ouvinte, Paulo nos apresenta uma maneira melhor de responder uns aos outros. O que é que ele diz? Para sermos bondosos, compassivos. E eu sei que a situação foi difícil, doeu bastante, mas lembre-se, você recebeu muito perdão de Deus. Você que não merecia, como diz a canção, logo eu, um pobre pecador, logo eu tão cheio de culpa, recebi perdão de um Deus santo, de um Deus, né, perfeito, e que estende e que me acolhe, que me abraça, que me perdoa, que me oferece salvação por meio do seu Filho Santo, amado e perfeito. Eu recebi tanto perdão de Deus por meio de Cristo lá na cruz, e eu, porque eu tenho tanta dificuldade de perdoar? Questione o seu coração quanto a isso. Você que tem dificuldade de perdoar, você que tem amargura no coração, você recebeu tanto perdão do Senhor, por que não oferecer também perdão àquele que te magoou, te feriu, que pecou contra você? Então, meu amado e minha amada ouvinte, quando a inutilidade do rancor não é suficiente para nos motivar a perdoar aqueles que nos magoaram, certamente o Evangelho é. Que colheita frutífera o perdão de Cristo produziu? Sua bondade e graça nos levaram ao arrependimento. Está lá em Romanos 2, capítulo 4. E transformaram nossos corações de pedra em corações de carne. Deus não vai abençoar sua falta de perdão. Deus não vai abençoar sua falta de perdão. Mas certamente pode usar sua escolha de perdoar. Cada vez que você ama os outros em sua vida dessa maneira, ele está moldando você à imagem dele. Um trabalho frutífero, um trabalho frutífero, sem dúvida. Então, querida, querido que me ouve nesta manhã, eu queria incentivar, eu queria levar você para esta reflexão sobre isso. Quem sabe você está carregando esse fardo da amargura, esse fardo do ressentimento. Você não tem paz porque você fica carregando, né, aquele sentimento aí, aquela tristeza, aquele sentimento mesmo contrário àquela pessoa que falhou contra você. Liberte-se disso em nome de Jesus. Liberte-se disso em nome de Jesus. Tenha paz, seja liberto. Seja liberto pelo Senhor. Seja uma pessoa renovada de fato, né? Seja uma pessoa diferente de fato. Viva o Evangelho, viva a palavra. A palavra nos chama a obedecer, né? Obedecer. E eu queria que você pensasse: se a amargura e a falta de perdão não podem nos levar à paz em nossos relacionamentos, por que recorremos a essas duas posições com tanta frequência? O que secretamente esperamos ganhar com isso? Confie que Deus é capaz de lidar de forma justa com aqueles que te ofenderam. Confie que Ele vai cuidar deles. A vingança pertence ao Senhor, o castigo pertence ao Senhor, não pertence a nós. E Deus não é indiferente, Deus não é cego, Ele viu, Ele sabe, Ele conhece todas as coisas, Ele sabe se você teve culpa ou não. Quem sabe você realmente foi uma vítima e o que fizeram com você foi uma grande injustiça. Deus está vendo, Deus viu, mas Deus chama você para perdoar essa pessoa. Deus chama você para perdoar essa pessoa. Deus é capaz de lidar de forma justa com aqueles que te ofenderam. Confie que Ele vai cuidar deles, ao invés de buscar puni-los pela falta de perdão. Ao invés de você buscar que Deus pese a mão, que Deus ali trate aquelas pessoas. Pois é, daquela forma que o seu coração deseja, eu quero lhe dizer, você quer liberdade, libertação, paz, sossego na sua vida, perdoe. E perdoar não quer dizer que precisa você conviver. Nunca. A palavra não diz isso. Perdoar não significa que você vai ter que, de novo, se submeter àquela pessoa que tanto te feriu. Não. Você libera perdão para aquela pessoa, deixa ela seguir o caminho dela e você segue o seu. E quando você perdoa, você lembra da história, aquela história nem dói mais. Aquela história nem dói mais porque você liberou perdão e você é liberto, né? Liberto disso, encontra paz verdadeira. Eu queria convidar você a praticar exatamente isso. Passe algum tempo hoje considerando Efésios 1, 3 ao 14. Faça uma lista de tudo o que o perdão de Cristo fez por você. Queria que você, de uma forma mesmo que você não escreva, não vá para o seu caderninho, não vá para na escrita, mas que você pare para pensar. Uma lista aí de tanto perdão que você tem recebido de Cristo. Tanta culpa, tanto pecado, tanta coisa que você cometeu contra o Senhor, né? Cometeu contra o Senhor conscientemente, deliberadamente, você cometeu. E aí você pediu perdão e você recebeu perdão. Passe tempo com Cristo, passe um tempo com Deus e pense sobre a oração sacerdotal que Jesus nos ensinou, né? Assim como Ele nos perdoou, que nós venhamos a perdoar também os outros. Né? Perdoe, minha irmã. Perdoe, meu irmão. Se liberte desse peso. Se liberte deste mal. Libere perdão. Encontre paz e liberdade. A verdadeira liberdade está em Cristo. Misericórdia você recebeu, perdão você recebeu, então você recebeu muito. Comece agora a oferecer também. Ofereça perdão para aqueles que te feriram. E encontre. encontre paz, encontre Cristo nos seus dias e viva em obediência àquilo que Ele lhe instrui para viver, porque vivendo assim você vai estar vivendo em obediência à palavra do Senhor. Você vai estar vivendo a palavra do Senhor. Amém? Que Deus em Cristo trate seu coração, que Deus em Cristo molde o seu pensamento, que você se livre dos pensamentos fúteis, assim como os gentios, e seja uma pessoa renovada em Cristo, transformada, santificada, purificada. Em nome de Jesus, você que muito recebeu o perdão, perdoe. Amém? Amém? Eu quero abraçar você que nos acompanha. Um abraço para minha amiga Aline Rolim. Bom dia também para Águias de Cristo aqui conosco. Bom dia para você aí também que está conosco, nos ouvindo através do rádio, através aqui do Instagram. Então, essa palavra é para você. E eu convido você agora para nós orarmos. Vamos falar com Deus? Vamos orar? Vamos, diante do trono da graça, falar com o nosso Deus? Vamos falar com o nosso Pai. Oremos. Soberano Deus, santo, santo, santo e perfeito é somente Tu, ó Pai. Tu és um Deus grande, Tu és um Deus compassivo, misericordioso, que derrama cada dia sobre a nossa vida a Tua graça, o favor imerecido, Deus, por meio de Cristo. Em Cristo nós somos perdoados, em Cristo nós somos purificados, em Cristo nós somos salvos, salvos da culpa, salvos da condenação. Obrigada por Teu grande amor na pessoa de Jesus, que levou sobre si o nosso pecado, que pagou a nossa dívida na cruz do Calvário, derramando o Seu sangue puro em favor de nós, das nossas almas, para nos oferecer o perdão, porque nós éramos merecedores da condenação, nós éramos merecedores, ó Deus, de uma sentença justa, que era a condenação, mas o Senhor, por bondade, por amor, nos perdoou por meio do Seu Filho Santo e Perfeito. E nos ensina e nos chama na manhã deste dia a perdoar também aqueles que nos ofenderam, aqueles que nos machucaram, aqueles que pecaram contra nós, aqueles que nos feriram, aqueles que nos traíram, aqueles que armaram contra nós, aqueles que nos causaram mal. Nos ajude, Senhor, a liberar perdão neste dia e sermos, ó Deus, libertos da amargura, da mágoa, do rancor, do ressentimento, Pai. Que toda raiz de amargura seja cortada em nome de Jesus nos corações nesta manhã e que tenhamos liberdade plena em Cristo Jesus. Eu oro e te peço, ó Deus, te peço do Teu auxílio, da ação do Teu Espírito na vida desta mulher, na vida deste homem, desta pessoa, Deus, que lembra-se agora de alguém que foi tão cruel, Deus, mas que precisa entender que também é uma pessoa pecadora e que recebeu de Ti perdão. Então, que nós possamos, nesta manhã, lançar perdão para aqueles que nos feriram, que nos machucaram, assim como nós recebemos perdão do Senhor, porque tantas vezes fomos também para com o Senhor inimigos do Senhor. Nos ajude a viver a Tua palavra, nos ajude a obedecer a Tua palavra, Deus, nos ajude a vivê-la verdadeiramente. Eu oro, eu peço. Em nome de Jesus, te agradeço, Deus, porque a Tua palavra, Senhor, nos traz instrução, nos traz orientação de como vivermos de forma que glorifique a Ti. Nós queremos ser, meu Deus, luz, nós queremos ser sal, nós queremos exalar o bom perfume e para isso precisamos viver a palavra do Senhor. Se há algum mal no nosso coração, se há algum sentimento, alguma emoção, algum pensamento contrário à Tua palavra, nos liberta. Nos cura, nos restaura, em nome de Jesus, em nome de Jesus eu oro, em nome de Jesus eu peço e em nome de Jesus eu já agradeço por tudo, pelo perdão, pela salvação, pela purificação, pelo renovo. Obrigada, Deus, por esta manhã preciosa na Tua presença. Guia-nos, instrui-nos no caminho que devemos andar. Seja conosco a Tua bondosa mão. Em nome de Jesus, eu oro e agradeço eternamente. Amém? Amém? Louvado seja o nome do Senhor. Que Deus em Cristo abençoe você. Decida perdoar. Decida ser liberta de toda mágoa, de todo ressentimento. E tenha vida nova em Cristo. Amém? Que Deus muito te abençoe.
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0: 6:46. Bom dia para você que está conosco, sintonizado com a gente, né? Distante, você que está pertinho. Deixa eu dar uma passeada aqui pelo WhatsApp. Vamos trazendo música. Vou trazendo música para você. Eu trago consagração. Bia Pegoraro e Júlio Filho é a canção que chega. Consagração. Bom dia.

Amor que não tem fim, vamos lá, canta. Uhum. Isso, louva, adora. Bom dia, Ari Carla, bom dia, querida. Obrigada pela sintonia. Obrigada pela audiência, amiga. Bom dia pra vocês aí, ligada conosco, vocês do Mães da Aliança. Bom dia, Rizomar. Deus abençoe, querida, sua vida, seu dia. Um abraço. Vamos pro conselho do dia? Vamos. O que é que Salomão tem pra nós hoje? Conselho do dia tá em Provérbios 19, versículo de número 11. Provérbios 19, 11, o que é que diz? Diz assim: a discrição do homem o torna longânimo, e sua glória é perdoar as injúrias. Olha aí o conselho para mim, para você, para todos nós. A discrição do homem o torna longânimo, né? Seja discreto, torna você uma pessoa longânima. Mas a glória desta pessoa, qual é? Perdoar as injúrias. Perdoa, perdoa, perdoa, minha amada. Em nome de Jesus. Tá aí o conselho de Salomão para nós, complementando aí a nossa meditação. 6h57. Bom dia pra você que tá imprensando hoje. Ô, coisa boa, né? Pois é, eu tô amando. Não vamos pra escola hoje, vamos curtir a sexta-feira. Pois é, não vou pra escola, mas vou já trabalhar ali. Pois é, pois é, pois é. A gente não nem aproveita o feriado, faz é trabalhar mais. Parece que quando fica em casa, tem outras coisas, o trabalho é maior, né? Pois é, mas é isso mesmo.

sim! Linda canção, Jairo Bonfim, 7 horas pontualmente, final de programa. Obrigada pela companhia, pela sintonia, bom e excelente. Seja o seu final de semana, excelente final de semana para você, né? Marcamos o nosso encontro para segunda-feira, se Deus permitir, estaremos aqui. E eu quero você comigo mais uma vez, tá bom, querido ouvinte? Um abraço. Fica na bênção, fica na paz. Tchau, tchau.

0: Ele mesmo. Obrigado, Senhor. Obrigado, Jesus. Obrigado, Senhor, pela vida da Ana.
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1: Olá você, bom dia, bom dia. Está no ar pelo 87,9, o melhor programa da manhã. É o Manhã Vale Show nessa manhã gostosa, especialmente pra você até o meio-dia, tocando as melhores músicas. Bom dia pra você que tá em casa, bom dia pra você que tá no trabalho, bom dia pra você que tá ligado ou conectado. Um ótimo dia, um dia abençoadíssimo pra você, tá, meu bem? Manda um áudio legal pra gente, manda mensagem, fica à vontade. Ou então me liga, 996-637-889, é o nosso telefone, é o nosso WhatsApp, pra você participar. O Manhã Vale Show está no ar pelo 87,9, tocando só as melhores músicas. Bom dia, bom dia.
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3: Solta aí, vai. JS gravando tudo.

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2: Hora certa em Parambu, 9 horas e 1 minuto.
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1: Nove horas, dois minutinhos, 9:02. Vamos falar de astrologia para hoje. Hoje é sexta-feira, 5 de junho do ano de 2026. O que dizem os astros para esta sexta-feira, para quem é do signo de Áries?
2: E agora, vamos conferir as previsões astrológicas para hoje. Áries, de 21 de março a 20 de abril.
1: Olha, Ariana, o desejo de ter estabilidade pode te levar a agir com prudência e firmeza, mas com apego e teimosia também. O aspecto tenso entre a Lua e Marte liga um alerta. Evite decisões e gastos impulsivos. Os astros te ajudam a filtrar as amizades e fortalecer vínculos leais pela manhã. Pode rolar treta à tarde, depois aí o diálogo volta a fluir. Bom dia para se aproximar, flertar e conhecer alguém bem melhor. O amor pode nascer de uma amizade ou de um rolê. Viagem curta ou troca de mensagem nas redes sociais. A cor do dia é azul turquesa.
2: E agora, as previsões para Touro, de 21 de abril a 20 de maio.
1: Oi, Touro, bom dia. Para esta sexta-feira, Taurino, a Lua em Saturno pela manhã favorece suas metas, mas à tarde pode gerar atritos. Depois, o Sol estimula boas ideias e negociações. O Sol na segunda casa deixa sua mente mais ágil para buscar novas fontes aí de renda. E uma oportunidade ligada à sua profissão pode trazer ganhos à tarde. Magnético e persistente, seu signo pode ser direto e irresistível, mas seu lado exigente e possessivo vem forte e aí deve fazer das tripas, né, das tripas o coração, para não melar tudo. A cor para hoje é cinza.
2: Previsões astrais para você que é de Gêmeos, de 21 de maio a 20 de junho.
1: Olha, Gêmeos, amigos, inclusive de longe, podem te ensinar lições importantes e até abrir portas para um sonho antigo. Mas perrengue, por conta da sua impaciência, não está aí descartado. Olha, o Sol estimula sua energia e autoestima. À tarde pode bater cansaço, depois os astros restauram a sua força física e também mental. Alguém com quem tem bons papos e afinidade de ideias promete acelerar o seu coração com seu brilho pessoal e poder de atração. Ainda para quem é do signo de Gêmeos, olha, hoje você pode tomar iniciativa e se dar muito bem. A cor para hoje é azul esverdeado.
2: E agora, os astros falam para quem é de Câncer, de 21 de junho a 21 de julho.
1: Bom dia, Câncer. Amigos, inclusive de longe, podem, né, te ensinar as lições importantes e até abrir portas para um sonho antigo. Mas perrengues, por conta da sua impaciência, não está descartado. Sol estimula sua energia e autoestima, só que Marte na casa 12 pede cautela com esgotamento. A tardinha pode bater cansaço e os astros restauram sua força depois, né? Sua força física e mental. Alguém com quem tenha bons papos e afinidade de ideias promete acelerar o seu coração. Com seu brilho pessoal e poder de atração em alta, pode tomar iniciativa e se dar muito bem. A cor para hoje é azul claro.

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1: Olha aí o que dizem os astros para você hoje. Bom dia, bom dia. Já eu vou trazer aqui mais horóscopo do dia, tá, bebê? Eu falo para quem é do signo de Leão, Virgem, Libra e Escorpião. Fica ligadinho na programação que já tem mais.
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0: 9 horas 22 minutinhos, 9h22, voltando com mais horóscopo do dia. Bom dia, bom dia para quem é do signo de Leão. Olha, Leão, parceria, aliança ou apoio promete se concretizar e abrir portas. Marte traz foco em resultados práticos. Sextou com sua vida social movimentada. Momento perfeito, sem defeito, para trocar ideias, fazer contatos e curtir bons encontros com os amigos. Pode se amarrar mais do seu jeito. Conversas maduras e planos a dois estão favorecidos. Mas tem risco de tensões no início da tarde. Depois, um date delicinha promete melhorar o clima. A cor do dia é preto. Bom dia para quem é do signo... Para quem é do signo de... Virgem.
1: E agora, as previsões astrológicas para você que é de Virgem. Nascido entre 23 de agosto e 22 de setembro.
0: Olha, Virgem, falando para você, para esta sexta-feira, decisões e ajustes estratégicos estão beneficiados. Já o início da tarde pede paciência e jogo de cintura. Depois acontece o ponto alto do dia, né? O trígono Sol-Lua impulsiona bons resultados e reconhecimento. Contando com disciplina, tende a consolidar mudanças e hábitos mais saudáveis. Bom para investir numa aproximação, viu? Você pode construir um vínculo de confiança mútua, intimidade sólida no amor, sem abrir mão do seu espaço. A cor para hoje é violeta.
1: Os astros falam agora para quem é do signo de Libra, de 23 de setembro a 22 de outubro.
0: Parcerias sólidas e novas ideias prometem ganhos. Bom também para uma fezinha. Só evite riscos impulsivos e gastos com prazeres imediatos. Dia para avaliar quem soma e escolher bem com quem se relaciona. Amanhã traz o equilíbrio entre leveza e compromisso, te ajudando a alinhar expectativas e fortalecer conexões. Com seu lado conversante e seduzente, no modo turbo, tem tudo para encantar. Pode se divertir para valer, mas assumir romance sério também. Um alerta, viu? Para quem é de Libra, ciúmes e tensões tendem a gerar atritos, inclusive na hora H. A cor para hoje é pink.
1: Alô, alô, Escorpião. De 23 de outubro a 21 de novembro.
0: Escorpião, o dia pede disciplina, organização e responsabilidade, mas acordos produtivos e apoio de gente próxima podem surgir pela manhã. Trampar de casa também está favorecido. Além de impulsionarem conversas maduras e organização da rotina, os astros promovem entendimento, cura e mudanças positivas na dinâmica familiar. O romance hoje está firme, forte e quente, mas emoções do passado podem retornar. Inclusive ciúme e azedar e o clima. O bom é que os astros, eles estimulam reconciliações, sobretudo na cama. A cor para hoje é goiaba.

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1: Olha aí o que dizem os astros para hoje, sexta-feira, sextou, e daqui a pouquinho eu trago as últimas casas zodiacais. Vou falar aqui para quem é do signo de Sagitário, Capricórnio, Aquário e Peixes. Porque agora tem Marcos e Belucci com Simone Mendes. Abandonado.
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0: Simone Mendes.
1: Vamos de Belute, obrigado.
0: Obrigado, obrigado demais.
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0: 9h42, vamos para as últimas casas zodiacais para esta sexta-feira. Sagitário.
1: E agora, as previsões astrais para Sagitário, de 22 de novembro a 21 de dezembro.
0: Olha, se você é do signo de Sagitário, com seu carisma e boa comunicação ativados, os contatos estão favorecidos. Você tende a fazer trocas criativas, acordos produtivos e parcerias promissoras, mas confrontos podem surgir. Excessos podem elevar o estresse e afetar sua saúde, inclusive o paladar na hora do almoço. Pode levar um flerte mais a sério, mandando a real e engatando um relacionamento delicioso. Se você já tem um love, sinal de altos papos e muita sintonia. A cor para hoje é azul marinho.
1: Previsões astrais para você que é de Capricórnio, de 22 de dezembro a 21 de janeiro.
0: Sua criatividade e eficiência no serviço prometem refletir nos seus ganhos, trazendo sucesso financeiro. A grana também pode pintar de outras frentes, familiar e até golpe de sorte. Pode contar com disposição para ajustar a rotina. O auge de energia promete rolar à tarde, impactando positivamente na sua saúde. Com seu poder de sedução no modo on, a paquera, romance e os momentos de prazer estão favorecidos. Mas pode rolar treta por conta da possessividade ou conflitos de valores. A cor para hoje é verde.

cortar excessos e estruturar as finanças pensando a longo prazo. A notícia boa é que os astros favorecem reflexões profundas, boas decisões e insights valiosos. Pode se estar pedindo pausa pela manhã, tem de organizar as emoções e ter estabilidade interna, mas tem sinal de ansiedade ou irritações. Momento de entender melhor seus sentimentos e o que realmente deseja numa relação. Pode bater vontade de viver algo mais discreto e também especial. A cor para hoje é verde.

0: Παράσκοπο.
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4: Hora certa em Parambu, 10 horas e 6 minutos.
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1: Hugo Guilherme.
2: E quem, Mulinha?
3: É, meu filho.
1: Obrigado, meu irmão. Aqui no Goiás.
2: Simbora.
1: Vamos lá.

0: Que lindo, cara. Obrigado.
1: Pilantra com nós não, que é problema.
2: Que pancada, meu
0: Deus. Valeu,
1: Deus. Haja cachaça, meu filho.
2: Ânimo.
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0: Salva de palmas, Murilo Huck.
1: Obrigado, Goiânia.
0: Que pancada, bebê.
1: Que pancada, bebê.
0: Você tá doido?
1: Essa música é boa demais.
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0: por isso, é?
1: É só por isso, não.
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0: Hoje não.
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2: Hora certa em Parambu, 11 horas e 3 minutos.
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0: 31 minutinhos, 11h31. Bom dia para o ouvinte que está acompanhando aqui a nossa programação. Bom dia.
1: Bom dia, minha princesa, que é a Daniela dos Três Irmãos. Queria pedir sucesso de Amado Batista Folha Seca. Feliz para as minhas duas filhas e meu esposo. E para todos vocês, na melhor.
0: Valeu, Dani. Bom final de semana aí pra você, tá, minha amiga? Obrigado pelo carinho. Tamo indo embora já. Sextou. Desejar aí um bom final de semana pra todo mundo. Especialmente pra você que tá acompanhando aqui a 87,9. Antes de encerrar, deixa eu trazer um comunicado. Olha, a família de Elisa Gomes da Silva comunicando que a mesma faleceu, está sendo velada em sua residência e o sepultamento será no cemitério de Tamboril. A família de Elisa Gomes da Silva, comunicando que a mesma faleceu, está sendo velada, o corpo da mesma, na sua residência, lá em Cachoeira do Puiu. E o sepultamento acontecerá às 17 horas no cemitério de Tamboril. A família enlutada agradece pelo comunicado.
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0: Um abraço, fica com Deus e até segunda-feira. Bom final de semana. Tchau.

0: Obrigado!
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1: Em Parambu, pontualmente 12:00.
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0: pessimistas com o cenário eleitoral aqui no estado do Ceará. Pedra Branca, violência sem fim. Adolescente que tomava banho de piscina foi assassinado a tiros daquele município. Ceará deve ter chuvas isoladas em 8 macro-regiões nesta sexta-feira, 5, confira. Prazo para inscrições no Enem 2026 termina nesta sexta-feira. Olha, cidade de Parambu fica lotada nesta sexta-feira, mesmo com ponto facultativo decretado pelo estado do Ceará e pelo município. Confira tudo aqui dentro da programação. Estas e outras, os senhores e as senhoras acompanharão aqui e agora. No seu programa informativo do meio-dia, o Jornal da Vale, que já está no ar.
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0: Cláudio Salles e Faria Júnior, até às 13 horas e 30 minutos, levando as informações para os senhores e para as senhoras que sintonizam o nosso canal 87,9, a sua melhor estação de rádio do universo. Aqui comigo no painel digital, a Mauri Noronha, levando áudio de qualidade até o seu rádio receptor. Até às 13 horas e 30 minutos, as informações estarão acontecendo. Agradecer a você que está aí do outro lado acompanhando a nossa programação, seja via rádio, seja aplicativo, ou via aplicativo, a gente agradece o carinho da sintonia. Faria Júnior, boa tarde para você, acredito que de ontem para hoje você passou super bem, e eu pergunto quais são os destaques em foco para o programa que está começando agora.
2: Boa tarde, Claudino Salles. Boa tarde para todos os ouvintes do Jornal da Vale. Muitas informações na edição desta sexta-feira. Hoje, dia 5 de junho, o ano é 2026. E ainda continuamos com aquele clima agradável, né? De ontem para hoje, a gente até achou que poderia chover nas primeiras horas do dia de hoje. O clima continua frio aqui no município de Parambu, acredito que em toda a região dos Inhamuns. 12 horas 7 minutos, para muitos hoje ponto facultativo, né, Claudino? Para muitos, feriadão prolongado desde ontem, aí já veio o final de semana, alguns aproveitaram para viajar, outros para ficar em casa mesmo, outros para curtir a família, outros para pôr as coisas em ordem, né? Então, um abençoado fim de semana que se aproxima para todos os nossos ouvintes. Vamos aqui com os destaques do site Ceará Agora para esta sexta-feira. Olha, após divisão feita pelo TSE, partidos abrem disputa interna pelo rateio de 4,9 bilhões do Fundo Eleitoral de 2026. Acidente entre moto e cavalo solto deixa uma pessoa morta na CE-010 em Maracanaú. Tem mais. Nutricionista cearense escapa de estupro após aplicar golpe de Gilson, né? É esse esporte que você pratica, Mauri? É outro, né? Então tá aí. Nutricionista acabou...
0: A Mauri é no Muay Thai.
2: Exatamente. Nutricionista, ela escapou de estupro após ela aplicar o golpe. Viu aí, Claudio?
0: Ah, aí é de que puxou lá o negócio, Maria Júnior?
2: Pois é. Olha, tem mais. Motoristas com final de placa 4 são convocados pela Etufo para vistoria no mês de junho. Tem mais, facções criminosas PCC e CV são desdazificadas

0: como terroristas a partir desta sexta-feira. 53% dos brasileiros aprovam a classificação. Tem mais no Diário do Nordeste, destaques para hoje. A saga dos investidores do Hard Rock no Ceará. Fui abordado na calçada e me senti enganado. Tem mais, escola do campo no Ceará inspira alunos a usarem histórias de vida para fazer ciência. Cachorro é resgatado por bombeiros após ficar preso em bueiro lá na Parangaba. Ainda no Diário do Nordeste, na área de segurança, a adolescente de 15 anos é morta a tiros em Pedra Branca, no interior do Ceará. Tem mais. Olha, Ceará ganha dia de conscientização sobre a perda gestacional e neonatal para dar nome ao silêncio. No jornal O Povo, destaques para hoje. Em disputa de bastidor, PSD larga na frente para ocupar posto de vice na chapa de Elmano. Com serpentes em destaque, quase 6 mil animais são resgatados no Ceará em 2026. Pós-estação chuvosa, Ceará registra acumulados em mais de 40 municípios. Veja a lista. Olha aí o resultado desse clima que nós estamos vivendo, né? Juazeiro do Norte não tem ponto facultativo e mantém expediente nessa sexta-feira. No noticiário local e regional, olha, colisão entre motocicleta e bicicleta deixa homem ferido na CE-176 lá em Itauá. O Procidadania atende ocorrência com máquina desgovernada e localiza homem desaparecido também lá no município de Itauá. Olha, noite de quinta-feira registra dois acidentes e apreensão de motocicleta no vizinho município de Itauá. E a principal ocorrência na área policial, adolescente morta em Pedra Branca com disparos de arma de fogo. Esse fato aconteceu ontem lá naquele município. 12 horas e 12 minutos, está no ar o seu programa informativo do meio-dia, Jornal da Vale.
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3: Muito bem, a hora certa para os senhores e para as senhoras. Agora, 12 horas mais 13 minutos, é o nosso programa informativo do meio-dia, o Jornal da Vale, levando as informações para os senhores e para as senhoras que sintonizam o nosso canal. Paria Júnior, o tempo mudou de ontem para hoje. Na verdade, de anteontem, né? Para hoje. Há 3 dias que o tempo está mudado. Inclusive, ontem à tarde, uma pequena chuvinha foi observada no centro da cidade. Não sei se no seu bairro choveu. No centro choveu e começou a querer escorrer na bica. E para localidades interioranas, Paria Júnior, também observamos pancadas de chuva. Segundo a Fundação Cearense de Meteorologia e Recursos Hídricos, que é a FUNCEME, Paria Júnior, essas chuvas devem continuar no dia de hoje. Esse ano, Paria Júnior, o inverno foi diferenciado, né? Inclusive no mês de maio, foi um dos meses

0: 30, dia 4 até as 7 horas desta sexta-feira, dia 5. O Ceará deve ter chuvas isoladas em 8 macro-regiões nessa sexta-feira. No período da manhã, a maior chance de chuva isolada se concentra no litoral do Pecém. Olha, o Ceará deve ter chuvas isoladas em 8 macro-regiões nesta sexta-feira, 5. A previsão do tempo é da Fundação Cearense de Meteorologia e Recursos Hídricos, que é a FUNCEME, que ainda aponta variação de nebulosidade ao longo do dia para esta quinta-feira, que foi ontem, né? Feriado de Corpus Christi, a previsão é de chuvas e trovoadas, né? Ao longo da madrugada da sexta-feira, hoje, dia 5, entre 0 hora, a alta possibilidade de chuvas na região Jaguaribana, no maciço de Baturité, no litoral de Fortaleza e também no sertão central em Inhamuns. Ainda no período, o céu deve variar de parcialmente nublado a poucas nuvens em todas as macro-regiões cearenses. Pela manhã, a maior chance de chuva isolada concentra-se no litoral do Pecém. A previsão mantém o cenário de céu variando entre parcialmente nublado e poucas nuvens em todo o estado. À tarde, a órgão prevê céu variando de parcialmente nublado e sem nuvens em todas as macro-regiões. Já à noite, o céu volta a ter alta nebulosidade, variando de poucas nuvens e parcialmente nublado. A alta possibilidade de chover na Jaguaribana e no sertão central Inhamuns. As 8 macro-regiões que podem ter precipitações: litoral de Fortaleza, litoral do Pecém, litoral norte e maciço de Baturité, Jaguaribana, sertão central Inhamuns, Cariri e Ibiapaba. Então a chuva ela pode acontecer ainda, Claudino, no dia de hoje também, na noite. Segundo os dados da FUNCEME, a lista dos municípios com mais chuva segue com Banabuiú, 34 milímetros de ontem para hoje, Pacatuba, 33,4, Maranguape, 30 milímetros, Choró, 27 milímetros, Quixadá, 26 milímetros, Jaguaribara, 25,8, Alto Santo, 24, Icapuí, 22,6. Os principais volumes foram no maciço de Baturité e na região Jaguaribana. Então tá aí, Claudino, né? Notícia boa, porque notícia de chuva sempre é bom. E choveu em 40 municípios de ontem para hoje, em todo o estado do Ceará. Foram os municípios informados, né? E a previsão, ela diz que a possibilidade de chuva aqui para a nossa região nas próximas horas. E o tempo, a gente observa que é propício mesmo para chuva, né, Claudino? Coisa boa, estamos no quinto dia do mês de junho do ano 2026.
1: É verdade, sim, senhor. É comum chover do mês de junho? Não é tão comum, mas chove, né, Faria Júnior? Aqui para nossa região chove, sim. Graças a nosso bom Deus, a gente está com um clima bom. É bem verdade que a mata já começa a dar sinais de que vai entrar lá no seu estado de stand-by, ou seja, a folha já está amadurecendo. A gente observa que a nossa mata em algumas localidades, Faria Júnior, já está amarelando, né? Já está amarelando, ou seja, a folha já amadureceu, deve cair e a tonalidade cinza deve predominar a partir de então. Mas com essas chuvinhas, a mata ainda vai segurando um pouquinho ali, ainda vai segurando um pouquinho. E aí, o Faria Júnior, estamos no período, tá certo, pós-quadra chuvosa, o que é normal para a nossa região. A nossa mata entrar em declínio do verde na transformação para o amarelado e depois para o cinza.
0: É verdade, Claudino. Ainda falando sobre a quadra chuvosa desse ano que nós estamos, segundo o jornal O Povo, a região do Cariri, ela foi a única do Ceará a registrar chuvas acima da média durante a quadra chuvosa de 2026. Segundo dados divulgados pela

0: a FUNCEME, a Fundação Cearense de Meteorologia e Recursos Hídricos, no período entre fevereiro e abril, o acumulado foi de 748,8 milímetros, superando a média da região do Cariri, que é 617,6 milímetros para a região. Então, segundo a FUNCEME, a região do Cariri foi a única com chuva acima da média na quadra chuvosa do ano 2026.
1: Muito bem, Jazão em Parambu agora, 12h20. É o nosso programa informativo do meio-dia, o Jornal da Vale. Eu estou recebendo aqui uma reclamação, Faria Júnior. Estou recebendo aqui uma reclamação. Qual é a reclamação? Claudio Salles, boa tarde. Como é que está você? Espero que esteja tudo bem com você. Eu estou utilizando do espaço da sua emissora, que é bastante ouvida, Claudino Salles, para fazer um relato, e nesse relato, uma reclamação. Nós, Claudino, que moramos aqui no Conjunto Antônio Joaquim Noronha, o Conjunto Antônio Joaquim Noronha é esse próximo hospital, Faria Júnior? É isso? É, pronto. Estamos, Claudino, falando exatamente da Rua Antônio Zacarias. Certo, a Rua Antônio Zacarias, eu sei onde é. Qual é o problema, Claudino? Nós estamos solicitando das autoridades que tome as devidas providências quanto à nossa reclamação. É que existe, Claudino, aqui no finalzinho da Rua Antônio Zacarias, uma pocilga. Temos uma pocilga e, pelo que a gente sabe, Claudino, não é permitido a criação de animais em área urbana, principalmente porco. Claudino, olha, o mau cheiro, ele é tão forte, que a gente não pode, Claudino, sentar na calçada para bater um papo, conversar. Então, nós estamos pedindo à secretaria responsável, eu acho que essa secretaria aqui, ô Farias, ela fica ali, né, com relação à divisão ali de vigilância sanitária, né, é mais ou menos ali, tá certo? Eu acho que fica nesse setor. Então, Cláudio, nós estamos pedindo encarecidamente a você que faça essa reclamação no rádio para ver se as autoridades tomam as devidas providências. A fedentina tá grande. Não tem quem aguente ficar na calçada, pois o fedor, Claudino, é grande. Você sabe, sim, sei, sim. Principalmente no período da manhã e à tardinha. Beleza, então tá feita aqui a reclamação. Ah, logicamente que aqui o ouvinte não tá dizendo quem é o proprietário. Agora, precisa ser feita alguma coisa. Porco, Faria Júnior, é um animal muito bom de se criar. Tem uma carne muito saborosa e muito nutritiva. Mas eu vou lhe contar, o mal do porco é aquela caatinga, né, Faria Júnior? Mesmo que o proprietário ali do ambiente onde está sendo criado o animal lave todo dia. Ele pode lavar todo santo dia com água e sabão. Tá certo? Mas o cheiro, ele permanece. O cheiro, ele permanece. Aquele cheiro forte, né? Então, prefeito, atenção, Rômulo. Atenção, secretaria responsável, que eu não sei a qual é. Pessoal aqui do conjunto Antônio Joaquim Noronha, que fica aqui próximo ao hospital, estão denunciando, através do programa, a existência de uma pocilga no finalzinho da Rua Antônio Zacarias e pedem as devidas providências com urgência. Com a palavra, o senhor prefeito municipal, Faria Júnior.
0: São 12h, agora 24 minutos. Olha, nós temos aqui uma nota de falecimento, convite de sepultamento, o plano de assistência Renascença, comunicando aos parentes, amigos e à comunidade em geral, falecimento de Elisa Gonçalves da Silva, na Cachoeira do Puiu, zona rural de Parambu, ocorrido dia 8, às 17 horas e 50 minutos. Na verdade, foi dia 4 ontem, né? Aqui a escrita pareceu um 8, mas só corrigindo, ocorrido dia 4, que foi ontem, às 17h50. O sepultamento acontecerá hoje, sexta-feira, 17 horas, no cemitério público de Tamboril. Deixa eu repetir, nota de falecimento, convite de sepultamento, o plano de assistência à Renascença, comunicando parentes, amigos e a comunidade em geral, o falecimento de Elisa Gonçalves da Silva, ocorrido na Cachoeira do Puiu, na zona rural, ontem, dia 4, 17h50. Sepultamento vai acontecer hoje, sexta-feira, 17 horas, no cemitério público lá de Tamboril. A família agradece desde já a todos que participarem. Plano de assistência Renascença, a parceria certa para o momento certo.
1: Ok, tá aí a notícia, tá aí a informação passada adiante. Farias, olha, nós temos aqui muitos assuntos interessantes a tratar no programa. Hoje é sexta-feira, né? Você recebe aquelas ligações direto no seu celular? Recebe, porque eu também recebo e é chato, né, Farias Júnior? Muitas vezes essas chamadas, inclusive, elas são com números confidenciais, ou seja, fica difícil até de você atender uma ligação dessa. Você já não atende ligação telefônica de jeito nenhum. E muitas vezes essas ligações elas vêm com um número privado. É uma tática da empresa também, Paria Júnior, para fazer com que a pessoa atenda, para ver o que é que se trata, aquela coisa toda. Já já nós vamos falar sobre esse assunto. Farias, você já ouviu falar em história de onça também, Paria Júnior? Já ouviu falar em história de onça, Farias Júnior?
0: Já ouvi falar, sim.
1: Já ouviu falar em história de onça? Já ouviu falar em história de onça? E se eu disser para você que apareceu uma? Não, não foi aqui. Não foi por aqui. Parece que não dizer.
0: Conheço um amigo que gosta de história de onça.
1: Exato. Pois não é, Farias Júnior, que apareceu uma onça em um bairro de uma cidade. Ela estava em cima de uma árvore. Daqui a pouco também nós vamos falar desse assunto aqui dentro da programação da 87,9, a sua melhor estação de rádio da cidade. Mas vamos falar agora do Enem, Farias Júnior, porque termina hoje o prazo para que as pessoas possam se inscrever no Enem 2026. Atenção, atenção, alunos, atenção, atenção, alunos ou interessados, porque não precisa a pessoa estar estudando na escola, Paris Júnior, para fazer o Enem. Aquelas pessoas que já terminaram, né, os seus estudos, já podem também se inscrever e concorrer a vagas em faculdades, em cursos de medicina e por aí vai. Paris Júnior, cadê a notícia, cadê a informação, o que é preciso fazer e vai até que horas o horário que a pessoa pode se inscrever e estar participando futuramente do Enem?
0: Olha, o prazo de inscrição do Enem 2026, segundo a informação, termina hoje, sexta-feira. O que é preciso saber? O que é que você precisa saber? O que é que tem que fazer para fazer sua inscrição? Olha, provas serão aplicadas em todo o país em 8 e 15 de novembro. Concluintes do ensino médio devem apenas complementar a pré-inscrição. Mesmo os candidatos com direito à inserção devem se inscrever. A informação, quem ainda não se inscreveu ou complementou a inscrição no Exame Nacional do Ensino Médio, Enem 2026, tem até às 23 horas e 59 minutos dessa sexta-feira, dia 5, para fazer isso, exclusivamente por meio da página do participante. As provas serão aplicadas em todo o país em 8 e 15 de novembro. Todos os interessados devem acessar a página do participante, seja estudante ou ingresso no ensino médio, ou mesmo concluintes da etapa matriculados na rede pública que tem pré-inscrições automáticas. Prazos de cronograma. O Enem tende a seguir os prazos definidos em edital, a menos que haja problemas confirmados no sistema de inscrição ou ocorra uma ampliação de prazos, como já aconteceu em edições anteriores. O cronograma da edição deve ser feito, por exemplo, as inscrições de 25 de maio a 5 de junho, o pagamento da taxa de inscrição de 25 de maio a 10 de junho, solicitação de tratamento por nome social de 25 a 5 de junho, solicitação de atendimento especializado de 25 de maio a 5 de junho, resultado do atendimento especializado 19 de junho, recursos do atendimento especializado de 22 a 26 de junho, resultado do recurso 3 de julho e aplicação das provas 8 e 15 de novembro. Quem pode se inscrever? Podem se inscrever no Enem 2026, concluintes do ensino médio, estudantes que estão cursando a última série e concluirão o nível médio no ano de 2026. Ingressos, pessoas que já finalizaram o ensino médio em anos anteriores. Treineiros, participantes que terão menos de 18 anos no primeiro dia de prova e que concluirão o ensino médio após o ano letivo de 2026. Estes participam apenas por fins de autoavaliação. Candidatos em certificação, maiores de 18 anos, completos até o primeiro dia da prova, que não concluíram o ensino médio e desejam utilizar nota para obter o certificado de conclusão ou a declaração parcial de província. Estrangeiros, desde que apresente documento de identificação oficial e original com foto, como passaporte ou identidade expedida pelo Ministério da Justiça. A taxa de inscrição e inserção para o Enem 2026, o valor da taxa chega a R$ 85,00, como nos anos anteriores. Os candidatos que não possuem direito à inserção devem efetuar o pagamento obrigatoriamente entre os dias 25 de maio a 10 de junho. O valor pode ser quitado em bancos, casas lotéricas ou aplicativos bancários, aceitando modalidades com PIX via QR Code ou cartão de crédito, dependendo da instituição financeira. Tem direito à isenção das taxas de estudantes que estão concluindo o ensino médio em escolas da rede pública no ano 2026. Além disso, o benefício se estende a participantes inscritos no Cadastro Único para programas sociais do governo federal, CadÚnico, que pretendem utilizar o resultado para certificação de conclusão do ensino médio. Também estão isentos aqueles que já tiveram a solicitação de inserção aprovada previamente em abril, conforme as regras do edital de inserção. Os estudantes que obtiveram o direito de inserção desse valor, como os alunos da rede pública, também devem se inscrever dentro do prazo informado. Caso contrário, não poderão prestar o Enem. Como se inscrever? As inscrições acontecem exclusivamente pela página do participante, enem.inep.gov.br, participante no prazo determinado. Todos os candidatos devem acessar a página utilizando o login gov.br, CPF e senha. Caso seja o primeiro acesso, é necessário criar uma conta. Então tá aí, Claudino, ficou bem claro, né, o que você tem que fazer, o que não tem. A matéria ela é um pouco extensa ainda, falando a respeito do Enem. Mas acredito que todos aqueles que têm interesse, aqueles que estão, né, querendo participar, já estão por dentro de tudo e como deve ocorrer.
1: É verdade. Como bem disse o Faria Júnior, algumas pessoas têm direito à isenção, ou seja, não pagar pela inscrição. Outras têm que pagar, tá certo? Então, vai lá, olha tudo direitinho, vê o edital, como é que se comporta. E o prazo final é até hoje. Então, você que está ouvindo o nosso programa aí, né, e que vai tentar aí uma vaga, vai tentar aí se estabilizar dentro do ensino, através de uma vaga no Enem, Presta atenção, prazo final é até hoje. Algumas pessoas, conforme disse o Faria Júnior, não precisa pagar, ou seja, vão estar isentos, tá certo? Vão estar isentos, mas outras precisam lá e dar aquela pagatinha. Não é muito caro, né, Faria Júnior? O valor é baixo. E aí você vai lá e se inscreve, tá bom? Ah, já são em Parambu agora 12 horas mais 36 minutos, 12 mais 36, é o nosso programa informativo do meio-dia, o Jornal da Vale. Você já recebeu aquela ligação, você está bem tranquilo, de repente o telefone toca. Tu observa o número e está lá um número que você não conhece, aí você desliga. Mal você desliga, Faria Júnior, já tem outra pessoa, que não é uma pessoa, ligando para você com um número diferente, mas com o mesmo objetivo. Às vezes é da Bahia, às vezes é do Sergipe, às vezes é do Ceará, às vezes é de São Paulo. E você fica chateado, mas não pode fazer muita coisa. O Lucas e o Matheus dizem, sabe o que, Faria Júnior? Pai, bloqueei. Bloqueei, pai. Mas aí o quê? São inúmeras as linhas, são centenas e dezenas de linhas, Faria Júnior. E esses telefonemas são disparados por uma central de computadores. É, não são humanos, não são pessoas como eu e como você, simples mortais feitos de carne, osso e pele, por aí vai, Faria Júnior, e água muita, né, no nosso corpo, que tá ligando para você. Tá certo? É um computador que começa a fazer um rastreamento. Ele começa a fazer um rastreamento. Pra que que ele faz esse rastreamento, Faria Júnior? Pra saber se o seu número está ativo e depois repassar esses contatos já rastreados para empresas que vão partir de então, Faria Júnior, oferecer produtos. Muitas vezes é a própria empresa, você às vezes recebe ligação da Oi, você recebe ligação da TIM. Na verdade, a Oi já foi embora, né, Faria Júnior? Da Claro e por aí vai. De vez em quando eu recebo aqui uma ligação da Claro, querendo que a gente faça aquela migração. Mas essas outras empresas, Faria Júnior, né? As pessoas até dizem, não, são os bandidos ligando. Não, não é. Muitas vezes não é. Às vezes até é. Mas na maioria das vezes aí, 99,9%, Faria Júnior, são empresas que são contratadas para monitorar o cidadão. De que forma? Saber que hoje em dia, Faria Júnior, todo mundo tem um telefone pré-pago, né? Não é assim? Um pré-pago, ou seja, você paga e depois você usa. No tempo dos ricos, Faria Júnior, tem o pós-pago. Ele usava, depois checava a conta e ele pagava, né? Mas com a privatização da Tele Brasil, Faria Júnior,
0: era que acontece? Caro, né? Era caro.
1: Era caro.
0: Pra época era caro, né?
1: Maria, naquele tempo quem tinha um telefone era rico. Era rico, Faria Júnior. Aí agora, o que é que acontece? A turma começa a ligar pra tu, aí liga de 300 números. Por que que eles fazem isso? Porque com a questão do pré-pago, Faria Júnior, né? Muitas vezes a pessoa vai lá, não coloca aquele créditozinho no esquecimento e acaba perdendo o chip. Aí o número é vendido para outro. Entendeu? Então, eles querem saber. Olha, esse número aqui é o do Claudino. Vamos dar só um exemplo. Vamos ligar para ele. Aí ligam para o Claudino, tá certo? Para confirmar que aquele número ainda pertence a mim. Aí eles começam a fazer esse rastreamento. Quando eles fazem esses rastreamentos, Faria Júnior, eles vendem essas informações para as empresas, para grandes empresas que começam a o quê? A lhe oferecer produtos, E aí, muitas vezes você não quer, né? Você não quer o produto e etc e coisa e tal. Aí, lhe torra a paciência, Outro dia também nós trouxemos aqui a notícia que esses números, eles tinham que vir com o número 3030. Não é assim, Faria Júnior? Pra gente identificar. Mas depois eles ganharam lá, Faria Júnior, e passaram a ligar. Inclusive, sem a identificação, ou seja, com o número privado. Aí esse, muitas vezes as pessoas atendem pela questão da curiosidade. Vamos ver quem é que está aqui ligando privado para mim, que eu quero dizer umas verdades. Aí liga. Quando liga, tá certo? A pessoa vai lá e começa a passar para um atendente. O atendente começa a conversar com você, etc. Coisa e tal. Então, a Agência Nacional de Telecomunicações, a Anatel, prorrogou, Faria Júnior, até outubro de 2028. A medida que autoriza o bloqueio de empresas responsáveis por chamadas abusivas de telemarketing. A decisão amplia por mais 2 anos uma ação que terminaria em 2026 e busca reduzir o problema que ainda afeta milhões e milhões de consumidores no nosso amado Brasil. A medida tem como alvo empresas que realizam grandes volumes de ligações de curta duração, prática frequente associada à identificação de números ativos para futuras abordagens comerciais. Está coroando o que eu disse. Pela regra, Faria Júnior, companhias que fizeram mais de 100 mil chamadas por dia e registrarem mais de 85% das ligações encerradas em até 6 segundos, poderão ser impedidas de originar novas chamadas por um período de 15 dias. Tem que ter sossego. Segundo aqui a Anatel, Faria Júnior, as chamadas curtas costumam ocorrer quando o consumidor atende o telefone e não há ninguém do outro lado da linha, porque eu acabei de dizer que é um computador. Embora peçam informações, elas são utilizadas por algumas empresas para verificar se determinado número está ativo e pode ser utilizado em campanhas de telemarketing. Os resultados da fiscalização indicam a dimensão do problema. De acordo, presta atenção, Faria Júnior, de acordo com a estimativa da agência, cerca de 247 milhões de chamadas indesejadas deixaram de chegar aos consumidores nos últimos 4 anos, graças às ações de monitoramento e bloqueio adotado pelo órgão regulador. Com a prorrogação da medida, a Anatel pretende manter o monitoramento do setor e ampliar o combate às práticas consideradas abusivas no mercado de telecomunicações. Entendeu, Faria Júnior? Como é que funciona a coisa? Então eles ligam para saber se o número está ativo. E aí, depois de o número estar ativo, eles, logicamente, saber que você é você mesmo, aí eles repassam essas informações para empresas de telemarketing que começam a encher o saco oferecendo tudo que você não quer. Porque, na verdade, o que você quer é sossego, é paz e etc. coisa e tal. Então, foi prorrogado até 2028, tá certo? Pela Anatel, esse bloqueio. Só para você ter uma ideia, Faria Júnior, como nós trouxemos aqui, você viu tantas ligações que deixou de ser feitas, Faria Júnior? 247 milhões de chamadas, o que não é pouca coisa, tá certo? Eu disse milhões? Não, é bilhões, viu, Faria Júnior? Que há diferença de milhões para bilhões. Então, Faria Júnior, só para você ter uma ideia, de acordo com a estimativa da agência, cerca de 247 bilhões de chamadas indesejadas deixaram de chegar até os consumidores. Mas mesmo assim, Faria Júnior, só para você ter uma ideia, mesmo assim, a gente, de vez em quando, o telefone toca. Hoje mesmo já tocou 3 vezes o meu. Mas durante o dia era comum chamar 10, 15, 20 vezes.
0: Rapaz, esses últimos dias o meu, infelizmente, eu não contei não, mas foram muitas. De ontem para cá parece que pararam. de ontem para cá, parece que pararam. Mas
1: aí,
0: esse começo
1: aqui,
0: de semana...
1: Na matéria diz que depois que eles param, aí eles têm assim... É um delay de 15 dias.
0: Pronto, então eu tô nesse intervalo.
1: É, de, é e aí depois...
0: Agora esse começo de semana, era demais,
1: Exato.
0: Mas falar em ligar, você lembra aquele colega seu que só ligava para você a cobrar?
1: Sim. Estou olhando para ele.
0: Antes do WhatsApp, né, Claudina? Tem um colega seu que só ligava para você a cobrar. Aí você já sabia.
1: É fulano, né? Exato.
0: Claudino, são 12 horas e 45 minutos. Olha, Claudino, foi sepultado hoje o corpo do jovem Marcos Antônio Noronha Costa. Esse rapaz, aquele que foi assassinado pelo próprio irmão, né, na região interiorana aqui do nosso município. É o corpo do mesmo, ele foi velado durante o dia de ontem, né? A partir das 15 horas, no Memorial Cristo Redentor, na rua Manuel Alves Teixeira, onde o sepultamento aconteceu hoje, dia 5, às 8 horas, no cemitério da Boa Nova, ali no distrito de Gavião. Então, a família fez o sepultamento do mesmo, na manhã de hoje, ali no cemitério público da Boa Nova, que fica... ali no distrito de Gavião. O jovem Antônio, é Marcos Antônio Noronha Costa, ele de apenas 19 anos, que foi assassinado pelo próprio irmão. São 12 mais 46. 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
1: Muito bem, mandar um alô aqui para o Dr. Marcos Torquato. Dr. Marcos Torquato, sempre que pode, está aqui com a gente na programação da 87,9. Todo santo dia eu me lembro de mandar um alô, Maria Júnior. Todos os dias aqui eu me lembro de mandar um alô lá para o Dr. Marcos Torquato. É um cara que eu quero bem, tá certo? É um cara que realmente, quando a gente precisa dele, ele tá no ponto. E quando ele precisa da gente também tá no ponto. Tá certo? Quero mandar um abraço para ele todo santo dia. Ele tá lá acompanhando aqui a programação da 87,9. Quando não está no escritório dele, está em casa. Quando não está em casa, está no carro. Mas sempre lá, com a nossa sintonia 87,9, acompanhando a programação. Quando não está no escritório, quando não está em casa, quando não está no carro, Maria Júnior, ouvindo lá no som do seu veículo, e que está fora aqui do nosso Parambu, está no aplicativo. Ele disse que gosta muito do nosso programa porque a gente é muito autêntico. A gente traz sempre a notícia albiçareira para o nosso público ouvinte. Muito obrigado, doutor. Muito obrigado pelo carinho da sintonia. Doutor Marcos Torquato, que inclusive é um dos quadros excelentes que temos em Parambu, da Advocacia. Ele é especialista, inclusive, na área previdenciária. 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Então, de vez em quando a gente traz aqui uma relação. Essa semana mesmo, Farias, nós trouxemos uma relação bem de 20 pessoas, né? Chamadas lá pelo escritório do Dr. Marcos Torquato. É por isso que eu digo que ele é um cara amigo, ele é um cara que sempre se doa de si mesmo para ajudar o povo aqui de Parambu. Então, se você, meu amigo, a dica do Claudino é essa, que não é propaganda não, é uma realidade. Se você está precisando de um advogado para defender a sua causa, vá na dica aqui do Claudino, vá na dica do Faria Júnior, porque aqui a gente trata a notícia com seriedade, tá certo? Você que é o nosso ouvinte, tá certo? A gente trata com respeito, com muita credibilidade, tá bom? Então, se você precisa de um bom advogado para defender a sua causa, procure lá o escritório do Dr. Marcos Torquato. Chegando lá, o pessoal vai lhe atender com uma excelência fantástica, viu? Você chega no ambiente lá, Faria Júnior, tá certo? E você é atendido igualmente, desde o advogado, a pessoa da cantina, que faz um café excelente, lhe serve uma água, um chá. O pessoal que está nas secretarias, as secretárias também lhe atendem. Parece que você estando lá, é como se você estivesse num grande centro, onde as pessoas lhe tratam com muito respeito e com muita seriedade. E é assim o tratamento, desde o advogado ao pessoal que limpa lá, tá certo? O pessoal que serve o chá, o pessoal que serve o café. E é por isso que eu digo sempre, se você tem algum problema, e esse problema é ligado ao INSS, que está negando quase que tudo, procure um advogado bom. E a dica do Claudino Salles, no celeiro excelente de advogados que temos aqui no Parambu, eu indico a você o doutor Marcos Torquato, amigo da gente, tá certo? Sempre que a gente precisa dele, ele está no jeito. Doutor Marcos, mais uma vez, muito obrigado pelo carinho da sintonia. E fique sempre antenado, porque as notícias aqui, elas ocorrem e a gente traz no pé da letra aí para o nosso povo. Um abraço, doutor. Muito obrigado pelo carinho da sintonia.
0: 12 horas e 56 minutos. Claudino, no plantão policial, informação. Olha, uma adolescente, ela foi morta lá no município de Pedra Branca com disparos de arma de fogo. Segundo a informação,
1: tá perdido, tá, parecido.
0: Ela tinha apenas 15 anos de idade.
1: Uma criança.
0: Estava tomando banho de piscina, eu acredito que ontem no feriado, né? Na companhia de algumas pessoas. E, segundo a informação, aproximou-se um elemento e chamou pelo nome, e vários disparos foram efetuados, vitimando essa adolescente, que teve morte imediata, ela que é apenas 15 anos de idade. Daqui a pouco, vamos com essa informação aqui na área policial.
1: Ô Farias, essa semana nós trouxemos duas pesquisas para o governo do estado do Ceará. Nas duas pesquisas, a Veritar e a Isus IPEC, as duas mostravam a ampla vantagem de Ciro Gomes sobre o governador Eumano de Freitas, que pretende concorrer à sua reeleição. Bom, após a divulgação dessas duas pesquisas, e é natural que isso ocorra, Faria Júnior, há dos ciristas, por parte dos ciristas, um grande otimismo. Ciro, ex-governador do estado do Ceará, Ciro, ex-ministro, inclusive, de Lula, Ciro, ex-deputado federal, ex-prefeito, ex-tudo, e que agora foi chamado pelo povo cearense para ver se dá um basta nessa situação, principalmente de violência, que estamos vivendo no estado. Então, para a turma do Ciro, ou Faria Júnior, para a turma do Ciro, como a gente observa aqui, está todo mundo em êxtase. Olha, o Ciro vai ganhar no primeiro turno, o Ciro é isso, o Ciro é aquilo. Vale ressaltar que o Ciro, ele ainda não é candidato, porque ainda não houve o registro, ele é pré-candidato. Assim também como o Eumano não é candidato, ele é pré-candidato à sua reeleição. Isso só vai se tornar possível, tanto para o Ciro quanto para o Eumano, quando eles, através de convenções partidárias, logicamente regidos pelos prazos da Justiça Eleitoral, passarem a ser escolhidos pelos seus determinados partidos, assim também como outros candidatos aqui do estado, para concorrer à vaga, né, de governador do estado. Bom, mas voltando aqui para o que eu disse anteriormente, essas pesquisas, o Faria Júnior, elas trazem para quem está sendo colocado naquele momento na frente, traz muito otimismo. Ela serve para otimizar, ela serve para levantar a guarda da tropa tá certo? E dizer, olha, nosso candidato está bem. Agora, ao contrário da tropa que está com a cabeça erguida, a tropa contrária, que no caso a do Eumano, fica cabisbaixa. Fica cabisbaixa. Olha, o que é que está faltando? Eumano está fazendo tudo. Eumano está fazendo isso. Eumano está fazendo aquilo. Por que é que as pesquisas não estão mostrando pelo menos um empate técnico entre os dois candidatos? Então isso traz um desânimo. Essa é a verdade. Traz um desânimo para a tropa do Eumano. Traz um desânimo para a tropa do Eumano. Cláudio, nessas pesquisas que a gente está tendo agora, está vendo agora, elas podem se reverter no futuro? Pode. Nós já tivemos aqui, por exemplo, o próprio Eumano, o próprio Camilo, né? Que ressurgiram praticamente do nada e ganharam eleições. Você já teve também aqui, nessa mesma questão, o ex-governador que foi para a reeleição, Lúcio Alcântara, perdendo, né, para o próprio Cid Gomes, à época. Você já teve o Eunício Oliveira, que estava disparado com 47, 48%, e perder para o Camilo, né? Se não me falha, foi para o Camilo que ele perdeu a eleição, Faria Júnior. Enfim, então tudo pode acontecer, inclusive nada. Mas é verdade também que neste momento a turma do Ciro está em êxtase, enquanto a turma do Eumano está cabisbaixa, o que é normal do processo eleitoral, o que é normal para o processo eleitoral. Vale ressaltar, Faria Júnior, que algumas pessoas dizem, não, mas o Eumano, quando botar o time em campo mesmo, vai massacrar o Ciro, porque o Ciro não tem um prefeito. Prefeito só tem o voto dele, ó. Prefeito só tem o voto dele. Logicamente que ele tem ali a patota dele que vota. Tá certo? Mas, a exemplo do que eu estou dizendo aqui, o governador Lúcio Alcântara tinha 180 prefeituras à época e perdeu a eleição. Então isso não é parâmetro, porque quem escolhe é o povo. Por outro lado, também já disse aqui, né, que o próprio Camilo, à época, aparecia com 3, 4 pontos e foi subindo. Agora, qual é o diferencial das eleições que nós já tivemos aqui e teve esses revés para a eleição de agora? Eleição de agora, que vai acontecer em outubro. É que aqui o buraco é mais embaixo. O que é que eu estou querendo dizer com isso, Maria Júnior? Que o Ciro é o Ciro. O Eumano é o Eumano. O Camilo é o Camilo. Tá certo? Naquela época, você bem sabe, Faria Júnior, que o que é que existia? Você tinha um Capitão Wagner, que tinha aí 37, 38, até 40 pontos, tá certo? Numa disputa eleitoral. E aí, quando chegava na reta final, faltava perna para o Capitão Wagner. Por que é que faltava perna para o Capitão Wagner? Vou explicar. É porque você tinha um grupo político muito forte. Você tinha aqui, vamos nominar, Faria Júnior? Você tinha o próprio Eumano. Você tinha o Camilo. Você tinha o Cid. Você tinha o Roberto Cláudio. Você tinha o Sarto, ex-prefeito de Fortaleza. Você tinha o Ciro. E assim sucessivamente. E agora, Claudino? Tá diferente? Tá diferente, sim. Você tem, de um lado, aquele cara que sempre ia lá nos 37, 40 pontos, que é o Capitão Wagner, tá certo? Aí você tem agora, Farias, dividido, né? Dividido, os irmãos Ferreira Gomes. De um lado tá o Cid, que vai disputar o Senado, segundo as informações que nós obtivemos. Do outro lado, você tem o Capitão Wagner, que vai também disputar a vaga ao Senado, mais do lado do Ciro. Aí você tem o racha, literalmente, do grupo que sempre fazia dobradinha, que era o PT e o PDT. PDT hoje praticamente não existe. Não existe mais o PDT aqui no estado do Ceará, que era comandado por Ciro. Aí agora você tem, rachando ali o meio de campo, Paria Júnior, e é bom que o ouvinte preste atenção nesse sentido, você tem a ala cirista, tá certo, que é muito forte, ele consegue Roberto Cláudio, ele consegue o Sarto, dentre outros nomes que me foge à memória agora, e ele tá com toda a oposição ao lado dele. Você tem aquele menino que é o André Fernandes, que é deputado federal, tá certo? Você tem o Alcides, que é o pai do André Fernandes, que também é deputado estadual. E você tem o próprio Capitão Wagner, que não vai concorrer ao governo do estado do Ceará, mas que vai dar apoio ao Ciro. Então, Faria Júnior, você pega o nome do Eumano, que é governador e que pretende ir para a reeleição, apoiado por o ex-governador do estado do Ceará, que é o ministro da Educação, o Camilo Santana, tá certo? Você tem também aí, integrando esse apoio ao Eumano, o Domingos Filho com Domingos Neto, e eu acho que é só. Do outro lado, você vai para Ciro. Aí você tem Roberto Cláudio, ex-prefeito de Fortaleza, você tem Sarto, ex-prefeito de Fortaleza, você tem o Capitão Wagner, deputado federal, ex-candidato ao governo do estado do Ceará, você tem o André Fernandes, você tem o Alcides, ou seja, você agora equilibrou. Você equilibrou o jogo. É tanto que as pesquisas estão mostrando até então que o Ciro vem liderando essas pesquisas. Vai continuar liderando? Não sei. Vai continuar forte na política? Aí eu já digo que sim, porque já utilizou as redes sociais para dizer que vai para a disputa. Então, nós teremos aqui no estado do Ceará, e não se engane, os senhores, mesmo com dezenas de prefeitos apoiando um lado, tá certo, Faria Júnior? Você terá uma eleição conforme eu estou dizendo, bastante disputada, e se não mudar o quadro, o Ciro, com o seu nome, que é muito forte, já foi candidato a presidente da República por uma, duas, três vezes, é um cara inteligente, né? É um cara inteligente. Então, se não mudar, tudo depende do si. O Ciro, se assim permanecer, né? Nós estamos no mês de junho, né, Paris Júnior? Junho, julho, agosto, setembro, aí outubro a casca cai. É assim? Faltou um mês?
0: Falta nada mais do que 3 meses e alguns dias, né?
1: Exatamente. Então, se não mudar, aí vem a campanha eleitoral, ainda vem o rádio, a televisão, o Eumano vai mostrar o que fez, o Ciro vai mostrar o que ele não fez, o que ele pretende fazer, e vai ser aquele ribulício danado. Então vamos aguardar. Até o presente momento, é aquilo que eu disse lá no comecinho do meu raciocínio. O Ciro está com a sua tropa com a cabeça erguida, com o peito estufado, enquanto a turma do Eumano está esperando, né, que os prefeitos deem apoio e que consigam fazer um grande leque para combater o Ciro, que está disparado nas pesquisas eleitorais, né? Claudino, você tem base do que você está dizendo? Tenho. E a base é a eleição lá de prefeito da capital cearense, que o Ciro não se declarou, porém votou no André Fernandes, e foi aquela disputa bem acirrada, voto a voto, aonde o atual prefeito Faria Júnior, que é o Leitão, me fugiu aqui o primeiro nome dele, se tornou prefeito, mas por uma margem pequena de votos, né? Uma margem pequena de votos. Então vamos aguardar para ver como é que fica a história do Brasil, mas se a carga não tombar, se a cangaia não virar, o Ciro está mostrando aí que está mais propício, Faria Júnior, a levar aí a eleição para o governo do estado do Ceará. Mas tudo depende do tempo, né, Paris Júnior, que tudo pode mudar a qualquer momento.
0: Pois é, Claudinho, eu acredito que as pessoas estão na expectativa e na esperança de mudança, né? Principalmente quando se trata da área de segurança. Ciro já foi governador do estado em outra época. Aquela época, diga-se de passagem, foi considerado como um bom governador, né, para o estado do Ceará. A forma de fazer política naquele tempo era totalmente diferente, né, Claudino?
1: Exato.
0: Porque já faz um bom tempo. Então, aqueles que já conhecem e conheceram o trabalho do Ciro na época que foi governador, acredito que vai com Ciro novamente. E muitos, né, muitos que não são daquela época, que com certeza irão depositar a confiança, a fé de que o Ciro possa mudar o rumo do estado do Ceará. Principalmente quando se trata de segurança pública, né? Que é uma área que ele bate com frequência, né?
1: Exato.
0: Questão da segurança pública. Eu acredito que se lá ele chegar e o sistema deixar, Claudino, eu acredito que irá ter mudança, sim, no nosso estado. Então vamos aguardar para conferir. Como a gente bem falou, falta pouco mais de 90 dias para as eleições do ano 2026. E está perto, porque tá o pertinho. Tempo passa muito rápido, né? Ainda tem muita coisa para acontecer.
1: Beleza, já são em Parambu agora 13 horas mais 11 minutos. Antes da gente ir para a hora certa, deixa eu mandar um alô aqui para essa turma que está escutando a gente. Mandar um alô aqui para o Zé Vieira, eu conheço esse cara. Seu Zé Vieira, também conheço Dona Pedrina, a professora Isaura e também o Jarson. Lá no sítio Alagani, estão na audiência. Aproveitar e mandar um abraço aqui para o professor Janes. E aproveitando aqui, Janes, aproveitar também mandar um alô aqui para seu pai, grande Sadã. Então, um abraço aqui para o José Vieira e a Dona Pedrina. São os tios aqui da minha amada esposa, a Dona Elisete. A prima dela, a Dona Isaura. E o Jarson. Estão lá no sítio Alagani, acompanhando aqui a programação na 87,9. Vamos aqui à hora certa, já já mais informações aqui dentro da programação.
0: Claudino, aproveitar antes da hora certa, mandar boa tarde aqui para Daniele, juntamente com seu esposo e também as suas duas filhas, lá nos Três Irmãos, estão ouvindo, acompanhando o nosso programa.
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1: Em Parambu agora, 13 horas 12 minutos.
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0: 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Já são 13 horas, agora mais 30 minutos aqui da cidade de Parambu. É o nosso programa informativo, Jornal da Vale, levando as informações para os senhores e para as senhoras que sintonizam o nosso canal. Você deu um pulo na cidade hoje, Parede, no centro ou não?
1: Não, Claudinho, hoje eu não tive a oportunidade de circular pela cidade, né? Mas acredito que uma boa movimentação, né, Claudinho?
0: É, mesmo contrário ao dia de ontem.
1: Com esse ponto facultativo, né?
0: É, ontem foi feriado, né? Foi feriado. É, diferentemente de ontem, né? Hoje, com ponto facultativo, que foi decretado pelo Estado e também pelo município, Paria Júnior, ou seja, trabalha quem quer, né? Nas repartições públicas. A cidade de Parambu hoje bem movimentada mesmo. Faria Júnior, estamos ainda na data do dia 5, ainda tem aposentado recebendo, Faria Júnior. E a cidade movimentada, né? Cidade movimentada, muita gente também fazendo as feiras do final de semana. Hoje, movimento medonho. Para você estacionar no centro da cidade hoje foi confusão grande, viu, Faria Júnior? Não tinha brecha, não.
1: Não tem mais aquela feira do sábado, não, né, Claudio?
0: Não, não todo tem. Dia... Não tem. Todo dia e agora...
1: É dia de feira.
0: Todos os dias ele tem movimento. Mas na sexta-feira geralmente é mais, porque as pessoas vêm, tá certo? Para tirar algum dinheiro, aposentado e pensionista. Dia 17 agora que vai começar, Faria Júnior, lá o pagamento do Bolsa Família, né? Referente a junho, segundo as informações. Mas sempre a sexta-feira é mais movimentada. Naquele tempo, quando dava no sábado, a cidade ficava cheia, porque tinha feira. Modificou-se esse período, mas hoje a cidade bem movimentada mesmo, viu, Paris Júnior? Ontem à tarde o comércio fechou, tá certo? Hoje não fecha, expediente normal, mas a turma movimentando sim o centro da cidade aqui de Parambu. Bom, já são 13 horas mais 32 minutos, alguns comunicados chegando aqui. 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Só lembrando que ele atende também aos sábados pela manhã, amanhã sábado ele vai atender normalmente, viu? 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Já já, nós vamos para as notícias do plantão policial. Uma jovem adolescente de apenas 15 anos foi barbaramente assassinada a tiros. Que coisa, rapaz. Violência sem fim, né, Farias? A gente fica perplexo, mas infelizmente é esse o quadro que o Brasil e o estado do Ceará, não é diferente, está inserido. Muita violência, muito crime, muita droga, muita falta de Deus no coração, ausência dos pais muitas vezes também. E aí o estupim é isso, o estupim é isso. As pessoas morrendo de forma precoce. A gente já vai para a informação. 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Para concluir por aqui, Farias Júnior, para a gente ir para o plantão, deixa-me falar aqui da Clínica CEPARP, que é a clínica de fisioterapia, acupuntura, RPG e pilates. 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Angiologista e cirurgião vascular, doutor Moreira, vem dia 24 deste mês, ao meio-dia, tá certo? Você tem quem mais aqui, Faria Júnior? Você tem quem mais aqui? Doutor Júnior Fernandes é o traumatopedista, que eu já disse, né? Toda sexta-feira, às 7 horas. 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Maria Júnior, mais alguma coisa por aí ou vamos para o plantão?
1: Já já as informações da área policial, mas antes, olha, Mercantil Expresso, economia com rapidez e qualidade. 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
0: Vamos agora às notícias do plantão policial.
1: Treze horas e 42 minutos. Olha, uma colisão entre motocicleta e bicicleta deixa homem ferido na CE-176 lá no município de Tauá. Um acidente de trânsito registrado no início da manhã desta sexta, dia 5, na CE-176, na saída da sede de Tauá em direção ao aeroporto regional. Segundo as informações apuradas, houve uma colisão entre uma motocicleta e uma bicicleta que tentava atravessar a rodovia. Após o acidente, o condutor da bicicleta deixou o local e não foi identificado. A motocicleta era conduzida por José Reginaldo Pereira Souza, que sofreu uma fratura no pé direito em decorrência do impacto. Uma equipe de serviço de atendimento móvel de urgência, que é o SAMU, foi acionada, realizou os primeiros socorros no local, fez a imobilização da vítima e em seguida conduziu para o hospital Dr. Alberto Feitosa Lima, em Tauá. As circunstâncias do acidente deverão ser apuradas. Pró-Cidadania atendeu a ocorrência com máquina desgovernada e localizou o homem desaparecido lá no município de Tauá. A informação de que duas ocorrências foram atendidas ontem, quinta, pelas equipes do Pró-Cidadania na base de Santa Teresa, lá no distrito de Amuns, no município de Tauá. Mais informações da área policial. Olha, noite de quinta registrou dois acidentes e apreensão de motocicleta também lá no município de Tauá. A principal ocorrência é que uma adolescente, ela foi morta lá em Pedra Branca com disparos de arma de fogo. A informação é que a adolescente Lohane Ribeiro de Souza, de apenas 15 anos, ela foi assassinada na tarde desta quinta-feira, dia 4, no bairro Santa Maria, lá em Pedra Branca. De acordo com informações preliminares, a jovem participava de um momento de lazer, tomando banho de piscina em uma residência. Quando uma pessoa chegou ao local, chamou por ela. Ao atender ao chamado, Lohane foi atacada e morta. Equipe das forças de segurança foram acionadas para atender a ocorrência. O corpo da adolescente foi recolhido pelo núcleo da perícia forense, realizados os procedimentos necessários para auxílio nas investigações. Até o momento não foram divulgadas informações oficiais sobre a autoria ou motivação do crime. O caso deverá ser investigado pela Polícia Civil. Um fato que chamou a atenção é que na véspera do crime, Lohane havia publicado uma mensagem em uma rede social lamentando a perda de um bebê. São 13h46 aqui em Parambu. Foram essas as informações do plantão policial.
0: Muito bem, já são em Parambu agora 13h46. Vamos concluir o nosso programa por hoje.
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0: para você que hoje está aniversariando. A gente manda esses parabéns para você, tá bom? Rogando a Deus que continue te abençoando, que continue trazendo bênçãos na sua vida. Hoje, Faria Júnior, nesse dia 5 do mês de junho, né? Abraçar todos aqueles que hoje estão aniversariando. Hoje é dia 5 de junho, né, Padre Júnior? E dentre essas pessoas que estão aniversariando, o nosso amigo Biá. Nosso amigo Biá, tá certo? Está aniversariando hoje. Bia, na verdade aqui é a Bia, lá na rua Antônio de Matos, né, que está aniversariando hoje. Um abraço aqui para dona Tereza Machado, tá lá no Monte Sion, tá certo? Acompanhando aqui a programação. Deixa eu ver mais quem está aqui, rapaz. Aniversariando hoje a Cleane, tá lá na Serra dos Lopes também aniversariando. Então, para todos que estão aniversariando, o nosso abraço e que Deus continue a abençoar. Claudina Solange tá lá na Boa Esperança também. Está aniversariando hoje, beleza. Final de programa, a gente fica por aqui. Segunda-feira a gente volta, se Deus quiser, com mais um programa informativo. Um abraço a todos e até lá.

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1: É legal, de volta com você hoje, sexta-feira, dia 5 de junho. Tá bom, a partir de agora o seu programa da tarde. Olha, você que se liga comigo, seja muito bem-vindo. A partir de agora eu ficarei com você no maior show do rádio pela sua 87,9. A de Maria começando agora. Olha, vamos que vamos, eu sou Faria Júnior, tô chegando, vou ficar com você nessa tarde maravilhosa. Hoje o dia tá frio, tá gostoso, né? O sol hoje não quis colocar a cara fora. Formação de chuva em quase 50 municípios de ontem para hoje em todo o estado do Ceará, né? E pode chover em 8 macro-regiões do estado, segundo a Fundação Cearense de Meteorologia. Então, o clima continua gostoso. Muito obrigado você pelo carinho, a sintonia. Daqui a pouco vou estar registrando seu aniversário no programa. 15 horas tem aquela meia hora de música para você ouvir aqui nas ondas do rádio. Então, fique ligado, não sai da sintonia, porque a música que você gosta, a gente vai tocar a partir de agora na sua 87,9. Tá bom? A primeira de hoje já chega. Coração Calejado. Quem canta? Vamos ouvir aí. 1h59. Bom final.

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1: 14 horas, 2 minutos.
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Muito bem, tá aí, sucesso Coração Grandão do Bel Marques, aqui na programação da Mais Ouvida, 14 mais 16, 2h16 agora, aqui na programação da Vale. Olha, tocamos para você também, Claudinei e Juliana, Coisa da Ia, Ana Castelo, Que Eu Não, Não Te Esqueci. Tocamos Henrique e Juliano, Amor dos Outros, e lá no comecinho, teve Jorge Matheus na programação da Vale. 14 horas 16 minutos agora, aqui na programação da Melhor. Mandar aquele boa tarde para você que está curtindo a nossa emissora 87,9. Olha, lembrando que hoje, dia 5, sexta-feira, tem Arraiá Pé de Cana, lá na comunidade de Jitirana. Você é convidado a participar, né? Já virou tradição, Arraiá Pé de Cana. Hoje, dia 5, vai ter forró Pé de Serra, vai ter aquela quadrilha que você já sabe, e também aquela comida típica gostosa que você só vai encontrar lá, tá bom? Então, abraço a todos que fazem a comunidade lá de Jitirana, todos que trabalham, né, para a organização, realização desse grande evento hoje, lá na comunidade de Jitirana. Arraiá Pé de Cana, já virou tradição, muito arraiá, muito pé de serra lá, vai ter também aquele forrozinho para você dançar e aquela comida típica maravilhosa, só a galera lá sabe fazer, hein? Marque presença, 19 horas na comunidade de Jitirana hoje, sexta-feira, dia 5. Arraiá Pé de Cana, esse já virou tradição. 14h18 agora, mandar boa tarde a todo mundo ligadinho no interior, na cidade, muitos hoje de folga, feriado hoje para muitos, ponto facultativo, né? Já que o estado, o município decretou ponto facultativo hoje, muita gente não foi trabalhar, né? Então tá aí num feriado prolongado, desde ontem, e a gente só tem a agradecer você pelo carinho da sua sintonia e sua audiência. Aumente o volume, não sai da sintonia, porque a música não para, tem mais sucesso no seu rádio. Tá em casa, tá no trabalho, que bom ter você na nossa sintonia. O pessoal ali no Malaquias, Três Irmãos, todo mundo curtindo a gente, São Francisco, Serrote Queimado, Serra Fechada, são os interiores que tem a nossa cidade, a gente agradece cada um pelo carinho. Afinal, estamos no mês de junho, mês de São João. Muitos visitantes chegam a Paramu nos próximos dias para festejar esse mês com a gente, né? Lauana Prado, Pá de Olhos, para você ouvir aí do outro lado onde você estiver. Faria Júnior, 14h19. 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

0: aí o sucesso Anjo Protetor com Panda Love Hits aqui na programação do Rádio Mania, 14 mais 33. Leonardo Sextou, viu, voz e violão do João Gomes, Laona Prada, Pá de Olhos, você curtiu aqui no Som da Vale. Quem tá me ouvindo é a Santana, tá na Rua da Matriz. Alô Santana, boa tarde para você, querida, obrigado, bom final de semana, tá ouvindo aí a 87,9. Todos da Rua da Matriz, Rua Francisco Carvalho Noronha, você que tá aí no centro, Abdias Alves, você que tá curtindo a gente na Avenida Salustrino Henrique, tá todo mundo ligadinho, afinal hoje é sexta-feira, né? Hoje é 5 de junho, estamos já entrando naquele clima de festa junina, né? Bem-vindo você que tá chegando a Parambu para festejar esse mês com a gente. Sempre uma honra ter você com a gente aqui, ouvindo a 87. 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Olha, quem tá me ouvindo é a Daniela e família, lá nos Três Irmãos, ela juntamente com o esposo, as filhas, sempre radinho ligado, né? Inclusive, trago daqui a pouco Roberto Carlos, ela gosta. Manda para toda a família, para o mano Daniel, lá em Minas Gerais. Alô, Daniel, lá no estado de Minas. Marcos Leite tá em Ubá, Minas Gerais também, curtindo o Som da Vale. 14:35.
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1: E uma liga é uma liga.
2: Muito bem, pontualmente 15 horas.
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0: comunicando. 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
1: Vamos que vamos, agora são 3:01 no programa da tarde. Eu trago meia hora de música para você ouvir essa tarde maravilhosa, tarde fria. Já pensou que tempo esse que nós estamos vivendo, né? Pleno mês de junho, hoje é o quinto dia e o clima tá assim. A previsão até que pode chover em algumas macro regiões do estado do Ceará. De ontem para hoje choveu em quase 50 municípios, né? 15:01, olha, água tem que ser de qualidade, água boa, água com boa referência, você só encontra na distribuidora de água Caracas, com o telefone 999-10-2450, você liga, pede e recebe logo logo. 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Abraço, Núbia Soares, ouvindo a programação da Mais Ouvida. Que bom, muito obrigado. Bom final de semana. Agora sim, meia hora de música. Wanda tá no bairro Vila Nova, tá curtindo a gente. Neca na Borracharia São José, abraço aí pro Elson no Mercadinho Moreira também, curtindo o som da Vale, né? Aqui é assim, a música não para uma atrás da outra. Quem tá comigo? Laércio de Altamira, quer ouvir Diana, a gente toca daqui a pouco. A Luísa quer curtir música, Me Perdoa, do Valseni, toca também já já aqui no programa da tarde. 3:03, aumente o volume.
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0: obrigado.
1: Quem gostou, solta a voz aí.
0: Coisa linda.
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0: Gustavo Lima, meu amigo, tudo bem?
1: Obrigado,
0: que Marta. Honra ter você aqui.
1: Que alegria estar com você, querido.
0: 50 anos de carreira,
1: 50 anos de carreira.
0: Você aqui, viu, obrigado.
1: Não é para qualquer um, não. Eu espero que um dia eu possa fazer pelo menos a metade disso, irmão. Parabéns.
0: Espero que eu esteja lá com você.
1: Deus abençoe. Muita uma então, salva de palmas. Amado Batista, o nome dele. Amado, Deus te abençoe.
0: Paz, meu amigo Gustavo Lima. Obrigado.

Bem, vamos que vamos, voltando depois de meia hora de música, agora 13h36 na cidade. Boa tarde todo o interior, boa tarde você em toda a região aonde o nosso sinal chega, ouvindo a programação. Muito bem-vindo. Diana, porque brigamos, desejo de menina, sou seu amor, Amado Batista e Gustavo Lima, Alucinação, Simone Mendes, Direitos Iguais, Coração Idiota do Tarcísio, A Rosa e o Beija-Flor com Matheus e Cauã. Tocamos Caninana, cantando aí a música Se Não For Por Amor, a música do Amado Batista, o mais amado do Brasil, Marcos e Bilute de Ursinho, Estado Frágil, Henrique e Juliano, Alguma Coisa aí, Banda Encantos, Quem Manda em Mim. Só música boa nessa sequência musical da meia hora de sucesso. A Luísa Moraes, ela vai ouvir Valceni, toco já já pra você, tá bom, Luísa? Forte abraço, querida, obrigado, obrigado mesmo pelo carinho, a audiência. 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A Rosiana, no Olho d'Água, me ouvindo. Alô, você do São João, Cabeça do Boi, São Lourenço. Todo mundo grudadinho no rádio, curtindo a 87,9. Hoje tem Arraiá Pé de Cana, lá na comunidade de Tirana, a partir das 19 horas. Muito forró pé de serra ao vivo para você curtir. Comidas típicas e aquele arraiá do jeito que você gosta, aquele que já virou tradição, né? Um abraço para toda a galera que faz a organização lá do Arraiá Pé de Cana, lá da comunidade de Jitirana.

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0: 3, já ultrapassando o horário, você curtiu Raça Negra, teve Bruno e Marrone, os Meninos de Barão, rolou também Valceni. Só música boa aqui na programação da mais ouvida do Brasil, né? Olha, deixa eu mandar boa tarde, já você vai ficar aí com muito forró da programação da Vale. Mas eu quero abraçar aqui a Adriana. A Adriana tá curtindo o programa. Deixa eu ver aqui. A Adriana tá no Riacho do Juazeiro, acompanhando nossa programação, inclusive registrando o aniversário do Besouro ali do Caxibo 1, que trocou de idade ontem. A Adriana, que trabalha lá com o seu Besouro e a família, né? Lá na residência do mesmo. E lembrando o aniversário dele, que foi ontem. Então, um abraço aí pro amigo Besouro. Receba os parabéns de toda a família, também da Adriana. Adriana, que presta serviço lá na residência do seu Besouro, lembrando o aniversário dele, que foi ontem. Tô indo embora, vem aí só forró na programação da Mais Ouvida. Abraçar aqui meu amigo Neto Gari, fazendo uma visita aqui no nosso estúdio. Um abraço pra ele, pra família dele e pra todos que estão ligados ali no bairro Santa Rita. Quero lembrar também todos os demais garis que fazem a limpeza da cidade em nome do nosso amigo Neto, né? Turma que é responsável aí pela limpeza da cidade. Que bom, bom final de semana para todos. Hoje ponto facultativo, mas gari é um trabalho essencial, não tem folga não, né, Netão? É direto, que nem cantigo de grilo. Então, um abraço aí para todos os garis em nome do nosso amigo Neto. Vem aí, só forró até 5h30. Até lá, tchau, tchau. Bom final de semana.
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0: Hora certa, 16h05.
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Irmãos queridos, vamos abrir então a palavra de Deus, Evangelho de Cristo, conforme o relato de Marcos, Marcos capítulo 14, versos de 1 a 9. Marcos 14, de 1 a 9. Esse texto diz o seguinte: dali a 2 dias era a Páscoa e a festa dos pães asmos, e os principais sacerdotes e os escribas procuravam como prenderiam a Jesus à traição e o matariam, pois diziam: não durante a festa, para que não haja tumulto entre o povo. Estando ele, Jesus, em Betânia, reclinado à mesa em casa de Simão o leproso, veio uma mulher trazendo um vaso de alabastro com preciosíssimo perfume de nardo puro, e quebrando o alabastro derramou o bálsamo sobre a cabeça de Jesus. Indignaram-se alguns entre si e diziam: para que este desperdício de bálsamo? Porque este perfume poderia ser vendido por mais de 300 denários e dar-se aos pobres. E murmuravam contra ela. Mas Jesus disse: deixai-a, por que a molestais? Ela praticou boa ação para comigo, porque os pobres sempre os tendes convosco, e quando quiserdes, podeis fazer-lhes bem, mas a mim nem sempre me tendes. Ela fez o que pôde, antecipou-se a ungir-me para a sepultura. Em verdade vos digo, onde for pregado em todo o mundo o Evangelho, será também contado o que ela fez, para memória sua. Amém. O contexto aqui, irmãos, é que nós estamos há 2 dias antes da Páscoa. E a Páscoa era uma das 3 grandes festas de Israel. A maior festa de Israel, a festa que lembrava a saída do cativeiro, a libertação, a redenção. A Páscoa apontava para a cruz, onde o Cordeiro de Deus, que tira o pecado do mundo, ofereceria a sua vida para nos redimir do pecado e da morte. Nos bastidores do poder eclesiástico, os principais sacerdotes já tramavam, já urdiam a prisão de Jesus e a morte de Jesus. E é curioso entender que ao longo do ministério de Jesus, quem liderou a perseguição a Jesus foram os fariseus. Mas nos últimos dias, quem lidera a prisão e a morte de Jesus são os saduceus. Isso porque os saduceus, que eram os teólogos progressistas liberais da época, ocupavam a classe mais alta da sociedade. Eles haviam dominado o sacerdócio. O sumo sacerdote era o presidente do Sinédrio. E quando Jesus entrou e expulsou os vendilhões do templo, virou as mesas dos cambistas e disse que eles haviam transformado a casa de Deus, casa de oração, em covil de salteadores, Jesus mexeu no bolso deles. As caravanas que vinham do mundo inteiro para adorar não podiam comprar os animais para o sacrifício com moeda estrangeira. Precisavam fazer a troca da moeda ali no pátio do templo. E os saduceus armaram um esquema para, nessa troca de moeda, cobrar uma altíssima taxa de transação, e desta maneira eles transformaram o templo num mercado lucrativo para eles. Jesus mexe com isso, e eles passam a odiar a Jesus, e tomam então a decisão: ele deve morrer. Vamos matá-lo à traição, vamos prendê-lo,
só que vai ser depois da Páscoa, porque eles pensavam assim: durante a Páscoa vai dar tumulto. Como assim? Vocês sabem que a Páscoa dos judeus era a alegria dos judeus e o terror dos romanos. Isso porque nessa festa a cidade de Jerusalém quintuplicava a população. Os romanos tinham muito medo de uma rebelião. E é nesse contexto que essa cena se desenrola. Mas sabe o que eu acho interessante? Que enquanto as autoridades tramam a prisão e a morte de Jesus, uma família em Betânia programa uma recepção para Jesus. Jesus, esse personagem amado por uns, odiado por outros, acolhido por uns, repudiado por outros, desejado por uns, perseguido por outros. Mas essa cena aqui se desenrola na casa de um homem chamado Simão, o leproso. E você pergunta então: ele era leproso ainda? E a resposta categórica é: claro que não. E por que você sabe que ele não era leproso? E se o fosse, ele não podia ficar em casa. Se o fosse, ele não podia conviver com a família. Se o fosse, ele não podia receber ninguém para um jantar, como está acontecendo aqui. Mas então por que ele é chamado de Simão o leproso? Para avisar a você e a mim um grande perigo: o perigo de rotular as pessoas, de carimbar as pessoas, de botar uma tatuagem existencial na vida das pessoas. Deixa uma marca indelével na vida das pessoas. O rótulo não precisa mais, mas a nossa tendência é de marcar gente, e ao marcá-las, não é preciso mais a marca, mas a marca permanece. O rótulo permanece. Nessa casa, uma pessoa se destaca. Aqui no texto, essa mulher não tem nome. No texto paralelo de Mateus 26, essa mulher não tem nome. Mas um outro texto paralelo, João capítulo 12, essa mulher é Maria, irmã de Marta e Lázaro. E diz a Bíblia que Jesus está reclinado à mesa, e ela vem com um vaso de alabastro. Alabastro é uma pedra ornamental. Diz Mateus 26 que o vaso estava cheio. Diz o texto aqui que esse vaso cheio de alabastro, de um nardo puro, foi avaliado em mais de 300 denários. Cada grama dessa essência valia um denário. Portanto, você chega à conclusão que esse vaso de pedra ornamental tinha ao redor de 0,5 quilo de perfume, em torno de 500 gramas de perfume. E ela não abre o vaso, ela quebra o vaso e derrama todo esse perfume sobre a cabeça de Jesus. Diz João 12 que a casa se encheu com perfume. Obviamente, se ela derrama esse perfume na cabeça de Jesus, esse perfume escorre pelo seu corpo. E o texto paralelo diz que ela enxuga os pés de Jesus com os seus cabelos. Isso provoca uma reação nos discípulos que estão à volta, que ficaram indignados, murmuraram, molestaram-na, chegando a dizer: esse perfume poderia ser vendido e dado aos pobres. E Jesus Cristo corrige-os dizendo: por que a molestais? Deixai-a. Ela praticou boa ação para comigo. Ela antecipou a unção do meu corpo para a sepultura. E em verdade vos afirmo que onde for pregado o evangelho em todo o mundo, será contada essa história para a memória sua. E eu destaco aqui 8 verdades nesse texto. Se você tem papel e caneta, eu sugiro a você anotar. Sabe por quê, irmãos? Porque o papel mais amarelo e a tinta mais fraca é mais fiel do que a memória mais prodigiosa. Quando você anota, você fixa o aprendizado. Quando você anota, você pode chegar em casa e rever o que você aprendeu. Quando você anota, você pode ruminar, meditar, aplicar ao seu coração
aquilo que você escutou aqui. Então vamos ver 8 lições que Maria nos ensina aqui. Essa mulher, você sabe, ela aparece só 3 vezes na Bíblia. A primeira vez em Lucas 10, ela está aos pés de Jesus para aprender. A segunda vez é João 11, ela está aos pés de Jesus para chorar. A terceira vez é aqui, nesse texto, que é citado em Mateus 26 e João 12, e ela está aos pés de Jesus para agradecer. Por que que ela agradece? Muito provavelmente a ressurreição do seu irmão, um milagre estupendo, talvez o mais destacado milagre que Jesus operou no seu ministério, ressuscitando um morto de 4 dias. E aqui há 8 verdades que Maria nos ensina. A primeira verdade está aí no versículo 8, confira comigo. Ela fez o que pôde. Você pode repetir essa frase comigo? Ela fez o que pôde. E eu vou fazer uma pergunta para você. Você tem feito para Jesus o que você pode? Ou você tem dado para Ele a sobra? O resto? Ou você faz para Ele aquilo que não custa nada para você? Você tem feito o que você pode, dando a Ele o melhor do seu tempo, o melhor dos seus talentos, o melhor dos seus dons, o melhor dos seus recursos? Irmãos queridos, às vezes nós damos para Deus o que não nos faz falta. Às vezes ficamos muito aquém, fazemos até a obra de Deus, mas fazemos relaxadamente, descuidadamente, desatentamente. Eu fico olhando para a história da igreja, me lembrando do movimento Os Moráveis. Vocês se lembram que houve um movimento na Alemanha, em 1723, com o conde Ludwig von Zinzendorf, que no mês de setembro daquele ano, começa na Alemanha uma reunião de oração. Essa reunião durou 100 anos ininterruptamente. Os moravianos despertaram para a obra missionária e cada 25 crentes morávios sustentavam um missionário fora da Alemanha. Às vezes aqueles que eram muito pobres, com a paixão da obra missionária, não tendo recursos para investir, se vendiam como escravos para comprar uma passagem só de ida para alguma aldeia, alguma etnia, para lá entregar o evangelho àquele povo. Eles fizeram o que puderam. Você tem feito o que você pode? Põe o prumo de Deus no seu coração hoje e pergunte a você se você tem feito o que você pode para Deus. Maria fez o que pôde. Segundo lugar, Maria fez o seu melhor. Olha comigo o verso 3. Ela pega esse perfume, esse vaso de alabastro, com preciosíssimo perfume de nardo puro, e quebra o alabastro e derrama o bálsamo sobre a cabeça de Jesus. Vamos entender aqui. Esse perfume, ele é adjetivado aqui em grau superlativo. Perfume preciosíssimo. Mas esse perfume é feito de uma essência. E essa essência não era produzida em Israel. Essa essência chama-se nardo. E o escritor sagrado faz questão de registrar que essa essência não é misturada. Não é híbrida. É uma essência pura. Essa essência era encontrada apenas em arbustos secos lá das montanhas do Himalaia, que vinham em lombos de camelos. Essa essência era tão cara, para vocês terem uma ideia, que 1 grama dessa essência valia 1 denário. 1 denário é o salário de um trabalhador durante o dia inteiro. Você já pensou o que é que você trabalha o dia inteiro para comprar 1 grama de uma essência? Ninguém comprava numa loja em Israel um vaso de alabastro cheio desse perfume de nardo puro. Esse perfume é comprado pouco a pouco, gota a gota, e é acondicionado nesse vaso de pedra ornamental. Maria pega esse vaso, praticamente 0,5 quilo de perfume, e ela não abre o perfume. Porque quando você tem um perfume caro, como é que você usa?
Você abre, molha a ponta do dedo, passa um pouquinho perto da orelha, outro pouquinho perto da orelha de cá, um pouquinho no pulso, e você pensa assim: esse perfume tem que durar pelo menos um ano. Você pergunta: por que é que Maria não abriu o vaso? Por que é que ela quebrou o vaso? Sabe por que ela quebrou o vaso? Porque ela estava dizendo: eu não quero que sobre uma gota, eu quero que tudo seja colocado a serviço de Jesus. Ela não apenas fez o que pôde, ela fez o seu melhor. Fez o seu melhor. E eu pergunto para

viajávamos, eu vi caravanas e mais caravanas a pé, andando no asfalto. E eu perguntei à pessoa, o que, é que essas pessoas estão fazendo andando a pé no asfalto? E me disseram, elas estão indo a Fátima, pagar promessas. E eu fiquei pensando, meu Deus, quantas vezes aqueles que adoram ídolos são mais dedicados aos seus deuses pagãos, aos seus deuses mudos, aos ídolos que nós somos dedicados em servir a Deus. Quantas vezes você mora perto da igreja, você tem carro, se está frio você não vem, se está chovendo você não vem, se está calor você não vem, qualquer motivo é motivo para você faltar à igreja. Qualquer motivo é motivo você faltar uma reunião de oração, qualquer motivo é motivo você faltar uma escola bíblica dominical. Você não se empenha, você não se consagra, você não se dedica. Eu estava lendo a história de uma mulher na Índia que caminhava pela estrada com dois filhos, um doente nos braços e outro acompanhando, saudável. Alguém pergunta para aquela mulher, o que você está fazendo, caminhando com esses meninos, estrada fora? Ela respondeu, eu estou indo ao Ganges, oferecer um desses filhos aos deuses. Você sabe que na Índia tem mais de 1 milhão de deuses, até a vaca é deusa na Índia. Aí a pessoa perguntou, mas qual desses filhos você vai oferecer ao seu Deus? Ela perguntou, o que é que o senhor acha? É claro que eu vou oferecer o saudável. É claro que eu vou oferecer o melhor que eu tenho. É claro que Deus não aceita sacrifícios humanos. Mas os pagãos muitas vezes são mais zelosos em servir aos seus deuses do que nós ao Deus da nossa salvação. Você tem feito o seu melhor para Deus? Você tem consagrado o melhor que você tem para Deus? Maria fez o que pôde. Maria fez o seu melhor. Terceiro lugar, Maria fez sacrificialmente. Você pode até perguntar assim, eu não estou entendendo. Se Betânia era uma aldeia pobre, e era. Se Israel era um país, uma nação subjugada por Roma, e era. Se os trabalhadores na época ganhavam pouco, um denário só por dia, e tinham que pagar pesadas taxas e tributos, isso era verdade? Como é que uma moça pobre investe 1 ano de trabalho num vaso de perfume? Que loucura! Porque você e eu, por menos que você ganhe, nenhum de nós investe 1 ano inteiro de salário num perfume, por mais bonito, por mais nobre, por mais importante que ele seja. Por que que Maria gastou tanto dinheiro nesse perfume, irmãos? É que dentro da cultura israelita, a moça não comprava esse perfume numa loja de perfume. Gota a gota, gota a gota, gota a gota, gota a gota, ela ia comprando e ia acondicionando esse vaso de pedra, para quê? Para o dia das suas núpcias, para o dia do seu casamento. O que Maria está dizendo é o seguinte, aquilo que é mais importante para mim, aquilo que eu guardei para o dia mais sonhado e feliz da minha vida, aquilo que representa a realização do meu maior sonho, eu quero colocar a serviço de Jesus. Não só faço o que eu posso, não só faço o meu melhor, mas eu quero fazer para Ele sacrificialmente. O que é que você tem feito para Deus sacrificialmente? O que é que você tem feito para Deus que custa algo para você? Que tipo de ação você tem feito que demonstra uma consagração plena do seu ser e do que você tem a Deus? Vamos recordar os 3 pontos? Primeiro, ela fez o que pôde. Segundo, ela fez o seu melhor. Terceiro, ela fez sacrificialmente. Quarto, ela fez apesar das críticas.
Confira comigo aí, por favor.

versículos 4 a 6, que quando os discípulos, que eram aqui, os alguns descritos no verso 4, viram a cena, diz o texto que eles se indignaram, e diziam: para que esse desperdício? A primeira reação de crítica foi indignação. O que é indignar, irmãos? Raiva, fúria. Deixa eu dizer uma coisa para você. Eu nunca vi ninguém fazer algo importante para Deus sem receber críticas. Quem tem medo de críticas não serve a Deus. Paulo chegou a dizer: se eu tentasse ou quisesse agradar a homens, eu não seria servo de Cristo. Maria sofreu a mais severa crítica, eles ficaram indignados com ela, chegaram a dizer: isso é um desperdício, aquilo que você consagra para Deus com tanta intensidade, isso é um desperdício, um desperdício. Segunda reação a ela, olha aí o versículo 5, diz o texto que eles murmuraram contra ela. Sabe o que é murmuração? Esse buchicho, essa vozeria que às vezes se espalha como um fermento, que leveda a massa, que perturba a igreja, que contamina o povo de Deus. Quantas vezes, queridos irmãos, ao fazer a obra de Deus, as pessoas vão murmurar contra você, vão criticar você. Mas notem comigo o verso 6, que ela enfrenta uma outra crítica. Porque Jesus Cristo disse assim: deixai-a, porque a molestais? Então tem indignação, segundo, murmuração, terceiro, molestação. Sabe por quê? Porque ela fez o que pôde, porque ela fez o seu melhor, porque ela fez sacrificialmente. Às vezes, irmãos, nós somos mais governados pela opinião dos outros do que em buscar agradar a Deus. Até no culto, sabia? Às vezes no culto você quer ter uma reação espontânea de alegria, de gozo, de adoração, ou de levantar sua mão, ou de expressar até suas lágrimas que brotam nos seus olhos, você fica preocupado: ah, mas se eu levantar a mão, vão me chamar de descontrolado, se eu chorar, vão me chamar de um piegas, e aí você fica engessado, sabe, com medo do que a pessoa vai pensar, vai falar de você, e você se domina todo, você se engessa todo, você se congela todo, você está mais preocupado com o que o outro vai falar, do que em expressar todo o seu ser, em demonstração de amor e de gratidão a Jesus. Meu irmão, em nome de Jesus, para com isso. Sirva a Deus, apesar das críticas. Você não vive para agradar a homens, você não vive para arrancar aplausos de homens, você vive para que Deus seja glorificado na sua vida. Mas, quinto lugar, vamos recordar os quatro primeiros. Ela fez o que pôde, ela fez seu melhor, ela fez sacrificialmente, ela fez apesar das críticas. Quarto, ela fez só para agradar a Jesus. O texto paralelo de João 12 nos informa que Maria soltou os seus cabelos e enxugou os pés de Jesus com seus cabelos. Você pode pensar: bom, mas isso é um gesto de humildade. Não, não é de humildade não. Esse gesto aqui é de correr risco. Sabe por quê? Dentro da cultura israelita, uma mulher nunca soltava os cabelos em lugares públicos. Isso era a mesma coisa de botar em risco a reputação dela. Isso era correr risco de ser considerada uma mulher vulgar. Mas o amor, irmãos, não pode ser represado. A gratidão não pode obedecer determinados clichês. Quem ama quebra protocolos. Maria está dizendo para você e para mim o seguinte: não importa o que as pessoas vão pensar a meu respeito, eu só tenho uma preocupação, é agradar a Jesus. Porque
Porque às vezes a gente vive para agradar fulano, beltrano, ciclano, vive para agradar a família tal, o grupo tal. A gente vive para agradar a denominação, a liderança. Maria nos ensina um princípio aqui: o que importa para mim, ainda que eu receba críticas, é só agradar a Jesus. Se as pessoas estão com raiva, se as pessoas estão murmurando, se as pessoas estão molestando, se as pessoas estão dizendo que é desperdício, se as pessoas estão contra mim, não importa, desde que o que eu estou fazendo agrade o coração do meu Deus. Vamos recordar? Ela fez o que pôde. Ela fez seu melhor. Ela fez sacrificialmente. Ela fez, apesar das críticas, ela fez só para agradar a Jesus. Sexto lugar, ela fez a pessoa certa. Veja comigo os versos 6 e 7. Mas Jesus disse: deixai-a, porque a molestais. Ela praticou boa ação para comigo. E olha o verso 7. Porque os pobres sempre os tendes convosco, e quando quiserdes, podeis fazer-lhes bem, mas a mim nem sempre me tendes. Quando Maria pega esse vaso cheio desse perfume preciosíssimo, feito de uma essência raríssima e puríssima, nardo puro, e quebra o vaso e derrama sobre a cabeça de Jesus, os discípulos pensaram: que desperdício de bálsamo. Aí Judas, que era o tesoureiro, já avaliou o perfume. Daria mais de 300 denários. E ele, como falso filantropo, diz: ajudaria muitos pobres. Daria para dar muita bolsa à família. Olha, era muita cesta básica. Quilo de mantimento, não tinha conferência que dava para encher tanto quilo de alimento. Que desperdício! Se vocês perceberem, foi desse lugar aqui que Judas ficou tão decepcionado com Maria, que ele sai daqui para ir lá entregar Jesus ao sumo sacerdote e receber 30 moedas de prata. Foi dessa cerimônia. Mas Jesus disse para eles: ela praticou boa ação para comigo. Os pobres sempre os tendes convosco, mas a mim nem sempre me tendes. O que Jesus está querendo ensinar aqui, irmãos? Será que ele está dizendo que você não deve ajudar os pobres? Que você não deve ter urgência para ajudar os pobres? Que você deve reter aquilo que você deve oferecer para os pobres? Não, não, não, não. Claro que não. Mas desse texto aqui surge uma falsa teologia que foi criada aqui na América Latina na década de 1960, a famigerada teologia da libertação. Quando Leonardo Boff diz que reino de Deus é encher a panela do pobre, que conversão, novo nascimento, não é isso que nós chamamos de nascer de cima, nascer do alto, nascer do Espírito, não. É praticar caridade. E deixa eu dizer uma coisa para você: ninguém vai para o céu porque ajuda os pobres. Você não é salvo porque ajuda os pobres. Você deve ajudar os pobres porque é salvo. Ajudar os pobres não é a causa da salvação. Ajudar os pobres é resultado da salvação. Ajudar os pobres não abre o seu caminho para Deus. Ajudar os pobres é uma evidência de que você está no caminho de Deus. Se você ajudar os pobres sem entender que você faz isso por causa de Jesus, você faz uma boa ação, mas a motivação está errada. É por isso que a teologia da libertação não é nem teologia nem libertação. É por isso que os teólogos da libertação não são nem teólogos, eles são teologastros liberticidas. Porque toda vez que alguém substitui a graça pelas obras,
ofende a Deus em vez de honrar a Deus. Ajudar os pobres é necessário como fruto da nossa consagração a Cristo. Por isso Maria nos ensina uma coisa: ela fez a pessoa certa. Não substitua o seu relacionamento com Jesus por qualquer obra de caridade, porque qualquer obra de caridade deve ser a expressão do seu relacionamento com Jesus, e não o substituto desse relacionamento. Vamos recordar? 6 pontos. Ela fez o que pôde. Ela fez seu melhor. Ela fez sacrificialmente. Ela fez, apesar das críticas, ela fez só para agradar a Jesus. Ela fez a pessoa certa. 7º lugar, ela fez no tempo certo. Confira comigo o verso 8. Ela antecipou-se a ungir-me para a sepultura. Vamos entender isso aqui, irmãos. Quantos dias antes da Páscoa isso aqui está acontecendo? 2 dias. É dessa cerimônia que Jesus sai para em seguida entrar em Jerusalém. A cidade já tem 5 vezes a sua população normal. Caravanas do mundo inteiro estão lá. E Jesus então entra montado num jumentinho. E as multidões clamando iam à frente dele, gritando: Hosanas, Hosanas, bendito que vem em nome do Senhor. E ele vai descendo o Monte das Oliveiras. E ele vai atravessar o Vale do Cédron. Ele vai começar a subir a encosta do Monte Moriá. Defronte está o templo, com a sua beleza magnífica, com a sua magnificência, com as suas colunas tão belas e tão ornamentadas. E lá está a entrada da cidade. E diz a Bíblia que Jesus está entrando na porta da cidade. E Lucas relata isso. Ele começa a chorar. Chora convulsivamente, porque Jerusalém não aproveitou o tempo da sua visitação. Jesus olha para a cidade e vê a cidade pisada e massacrada pelos romanos, que passará o fio da espada dos judeus, que destruirá o templo, que arrasará as muralhas e que dispersará esse povo para o mundo inteiro. Jesus entra nessa cidade e não fala mais ao povo. Ele se reúne apenas com seus discípulos no cenáculo, e ali ele lava os seus pés, ali ele fala do seu amor por eles, ali ele ensina humildade a eles, ali ele fala da casa do Pai, ali ele fala da segunda vinda, ali ele fala da descida do Espírito Santo, ali ele ora por eles, ali ele institui a ceia, ali ele canta um hino, ali ele desce do Monte Sião, atravessa o Cédron, mergulha nas fraldas do Monte das Oliveiras, e antes disso ele diz para os seus discípulos assim: nesta noite todos vós vos escandalizareis comigo, como está escrito, ferirei o pastor e as ovelhas ficarão dispersas. E Pedro diz: Senhor, ainda que todos te abandonem, eu jamais por ti darei minha própria vida. E Jesus olha para ele e disse: Pedro, em verdade te digo que nesta mesma noite, antes que o galo cante, tu me negarás 3 vezes. Eles entram então no jardim do Getsêmani. Jesus toma Pedro, Tiago e João e diz para eles: a minha alma está profundamente triste até a morte, ficai comigo e vigiai. Diz a Bíblia que Jesus avança um pouco mais e prostra sobre seus joelhos numa batalha de sangrento suor. E ali diz a Bíblia que Jesus derrama a sua alma diante do Pai e encontra então no Pai o consolo de um anjo. Ele se levanta. Ali ele é preso, ali é levado à casa do sumo sacerdote. Nas caladas da noite o Sinédrio julga Jesus por 2 graves crimes, blasfêmia contra Deus, conspiração contra César. Na sexta de manhã Jesus é levado ao pretório romano, Pilatos covardemente o sentencia à morte e morte de cruz. E Jesus então, naquela manhã de sexta-feira, carrega um lenho maldito sobre os ombros, uma coroa de espinho na cabeça, e caminha debaixo dos apupos e vaias de uma multidão sangue sedenta. Às 9 horas da manhã, Jesus é preso naquele leito vertical da morte, suspenso entre a terra e os céus. Às 3 horas da tarde, Jesus entrega o seu espírito ao Pai, é sepultado. Chega o sábado do silêncio da morte. Domingo bem de manhã,
Diz a Bíblia que as mulheres vão ao sepulcro para fazer o quê? Para embalsamarem o corpo de Jesus com perfumes. Quando elas chegam, a pedra está removida. Um anjo está sentado em cima da pedra. E o anjo pergunta para elas: o que é que vocês vieram fazer buscando entre os mortos aquele que está vivo? Ele não está mais aqui, ele ressuscitou. O anjo está dizendo para elas assim: o que vocês vieram fazer não adianta mais, é tarde demais, ele não precisa mais dessa unção, ele ressuscitou. Entendamos isso, irmãos, Maria fez no tempo certo. Tem muita coisa, querido, que ou você faz agora ou não adianta mais fazer. Se você tem que dar um abraço em alguém, dê hoje. Se você tem que dizer para sua esposa: querida, eu te amo, fale hoje. Se você tem que olhar nos olhos do seu marido e dizer: você é importante para mim, eu amo você, fale isso hoje. Se você tem que sentar seus filhos, adolescentes, jovens, crianças, no seu colo e dizer: filho, filha, eu te amo, e dê um abraço bem gostoso, faça isso hoje. Se você tem que dizer para o seu pastor: meu pastor, eu te amo, fale isso hoje. Tem coisas, irmãos, que ou nós fazemos hoje, ou não vale mais a pena fazer, porque não tem mais sentido fazer. Há uma coisa que me deixa muito chocado na cultura brasileira. São os nossos funerais. Muito chocado. Sabe por quê? Eu nunca vi tanta rasgação de seda como tem em funeral. Já viu? É elogio demais, irmãos. Sobra elogio. Mas coitado do defunto, não escuta mais nada. Melhor pai do mundo, mas não sabe. Melhor mãe do mundo, mas nunca escutou isso. Melhor amigo, melhor pastor, melhor isso. Não adianta. Eu rodo por esse Brasil afora, estou cansado de ver placa de igreja em homenagem. Essa sala aqui foi dedicada ao fulano de tal. A quem é o fulano de tal? Falar: o irmão que morreu há 10 anos. Falar: agora não adianta mais, para quem homenagear o irmão que está morto? Essa placa não vai falar nada para ele. Você tem que homenagear alguém, homenageia em vida. Você tem que mandar flores para alguém, manda em vida. Eu fui há pouco tempo num funeral em Vitória. Eu contei 63 coroas de flores, 63, contrataram um caminhão só para levar as flores para o cemitério, e eu fiquei pensando: meu Deus, coitado do defunto, não consegue cheirar um botão de rosa mais, para que tanta flor para ele? Talvez para aliviar a consciência. Eu fiquei pensando se aquele homem recebeu pelo menos um buquê de flor enquanto estava vivo. Quer um exemplo bíblico? Pense comigo em Davi. Sabe quantos anos Davi ficou brigado com o filho dele, Absalão? 11 anos. 11 anos. Diz a Bíblia que por intervenção de Joabe, o Absalão tem permissão para voltar para Jerusalém, porque estava fugido. Mas Davi manda um recado para o filho assim: ele pode até voltar, mas eu não quero ver a cara dele não, não quero falar com ele não, longe de mim. Já pensou o que é que um pai não querer falar com o filho? Já pensou o que é um crente, que se um senta aqui, o outro senta do outro lado? Crentes que não se falam, líderes que não conversam uns com os outros, gente que guarda mágoa no coração. Um dia depois de voltar para Jerusalém, mas não poder conversar com o pai, o Absalão chama o Joabe lá na casa dele, diz: Joabe, vai lá dar um recado para o meu pai, fala para o meu pai que você tem alguma coisa contra mim, que me mate, mas que ele fale comigo, eu não aguento mais esse silêncio, eu não aguento mais esse relacionamento de mágoas, de silêncio. Sabe o que, que o pai fez? Depois de 7 anos de mágoa, depois de 7 anos de silêncio, recebeu Joabe no palácio, deu um beijo no rosto dele, recebeu Absalão no palácio, deu um beijo no rosto dele, e não falou uma palavra para ele, depois de 7 anos de silêncio e de mágoa. Passaram-se mais 4 anos, Absalão furtando o coração do povo, nas barbas de Davi, depois de 11 anos,
Absalão não queria mais o perdão do pai, queria matar o pai. Ele não queria entrar no palácio do pai para abraçar o pai, ele queria tomar o trono do pai. E Davi precisa travar a pior guerra da história dele contra o seu próprio filho, ganhar a batalha, matar o filho, perder a batalha, morrer pelas mãos do filho. Naquela terrível batalha, Absalão morre. E Davi desabotou a alma nos mais eloquentes expressões de amor ao seu filho. Absalão, meu filho Absalão, Absalão, meu filho, quem me dera ter dado a minha vida por ti? Agora é tarde, Davi, agora é tarde, seu filho não consegue escutar sua voz mais. O que você tem que fazer, faça hoje. Há poucos dias um pai chegou para mim, disse: pastor, eu venho para a igreja todo domingo muito aflito, angustiado. Falei: por quê, pai? Porque meu filho não quer vir para a igreja, eu brigo com ele todo dia, ele fica dormindo, e eu falo, e eu chamo, e eu brigo, e eu grito, e ele não me ouve, ele tranca a porta, fica emburrado, eu venho amarrotado para a igreja todo domingo, pastor. Falou: pai, vamos fazer uma coisa diferente? Chega em casa hoje, bata a porta da quarta do seu filho, se ele abrir, fale nada para ele não, dê um abraço nele, dê um beijo nele, fala para ele que você o ama, que ele é importante para você, só isso. Para de discurso, para de gritar, para de murmurar, para de cobrar, demonstre amor. No culto da noite, aquele homem veio acompanhado, e ele fez exatamente isso. Ele bateu a porta, filho atendeu, correu, abraçou o filho, beijou o filho, disse: filho, eu te amo, me perdoe, tem sido rude com você. E o menino chorou muito com ele, disse: papai, há muitos anos que eu esperava um abraço do senhor, há muitos anos que eu precisava de um beijo do senhor, há muitos anos que eu precisava sentir o amor do meu pai. Se você tem que abraçar alguém, abrace hoje. Se você tem que falar para alguém, eu te amo, fale hoje. Se você tem que ajudar alguém, ajude hoje. Maria fez no tempo certo. Mas em último lugar, mas antes vamos recordar os sétimos primeiros. Maria fez o que pôde. Ela fez seu melhor. Ela fez sacrificialmente. Ela fez, apesar das críticas, ela fez só para agradar a Jesus, ela fez a pessoa certa, ela fez no tempo certo. Último lugar, oitavo lugar, ela fez com reflexos para a eternidade. Olha comigo, por favor, o que está escrito no versículo de número 9. Em verdade vos digo, onde for pregado em todo o mundo o evangelho, será também contado o que ela fez para a memória sua. Irmãos queridos, hoje, 23 de junho, 2016, cidade Tupã, São Paulo, Brasil, na Igreja Batista de Tupã, esta profecia se cumpre mais uma vez. O que Maria fez no recôndito de uma casa humilde na aldeia de Betânia é trombeteado dos eirados da história, cai nos ouvidos do mundo. E o que ela fez, talvez ali no anonimato, agora é reverberado para toda a história com reflexos para a eternidade. Eu fico perguntando assim: meu Deus, o que é que eu estou fazendo hoje que vai impactar as futuras gerações? O que é que você está fazendo hoje que vai reverberar nos ouvidos da história e vai ter reflexo para a eternidade? Eu fico perguntando hoje, depois que você e eu morrermos, se Jesus não voltar antes, 50 anos depois, que marcas nós ainda deixaremos? Que influência nós ainda exerceremos? Que marcas nós deixaremos às futuras gerações? Ou melhor,
Que frase resumiria sua história, sua vida, que seria escrita na lápide do seu túmulo? Irmãos, nós vivemos uma geração egoísta, vivemos uma geração consumista, vivemos uma geração que busca o prazer, que busca a qualidade de vida, que só pensa em si, só olha para o seu umbigo. A pergunta é: o que é que você está fazendo hoje que marcará as futuras gerações? E eu termino contando para você a história de um missionário. David Livingstone foi um missionário inglês. Dedicou sua vida a Cristo para trabalhar na África, pregando o Evangelho, ajudando aqueles africanos em situações tão precárias e carentes. Certa feita, um leão saltou em cima dele e deixou-o com um braço mirrado, defeituoso. E alguém perguntou para ele assim: David Livingstone, o que motiva você a continuar na África diante de tantos perigos, de tantas ameaças? E ele disse: é a presença do meu Jesus comigo. Eu desejo fazer algo que permaneça para sempre. Quando ele morreu na África, os ingleses vieram para buscar o corpo dele, para sepultá-lo na Inglaterra. Os africanos disseram para os ingleses assim: vocês podem levar o corpo dele, mas o coração dele vai ficar aqui na África. Ele amou a África, ele trabalhou na África, ele se doou pela África, e o coração dele deve ser enterrado aqui na África. Sabe o que fizeram? Abriram o peito dele, arrancaram o coração dele e sepultaram o coração dele na África. Quando você vai a Malawi, lá tem uma catedral de chão batido. Na parede dessa catedral tem uma placa de bronze com os seguintes dizeres: para a glória de Deus e em memória de David Livingstone. Levaram o corpo dele para a Inglaterra, para Londres, e sepultaram-no na abadia de Westminster, onde estão sepultados os reis e os nobres da Inglaterra. Sabe qual é o túmulo mais visitado em Londres, na abadia de Westminster? Não é dos reis, nem dos nobres, é o túmulo de David Livingstone. Lá também tem uma placa de bronze na parede, com os seguintes dizeres: para a glória de Deus e em memória de David Livingstone. Quando você e eu partirmos, que placa resumirá a nossa vida? Que legado nós teremos deixado? Que influência póstuma nós continuaremos a exercer? Que reflexos a nossa vida terá? O que nós impactaremos as futuras gerações? É hora de você parar e pensar, e imitar aquela mulher que esteve aos pés de Jesus, para aprender, para chorar, para agradecer, porque o que ela fez agora é contado para a memória sua. Porque ela fez o que pôde, porque ela fez o seu melhor, porque ela fez sacrificialmente, porque ela fez apesar das críticas, porque ela fez só para agradar a Jesus, porque ela fez a pessoa certa, no tempo certo, com reflexos para a eternidade. E você? O que você fará? Curva sua fronte, por favor. Coloque a sua vida diante de Deus. Quem é você? Que tipo de vida você está vivendo? Que tipo de cristão é você?
Que tipo de obreiro é você? Que tipo de pastor é você? O que é que você está oferecendo para Deus? Ó Deus, nós te agradecemos por esta igreja. Nós te agradecemos pelas igrejas aqui presentes e representadas. Nós te agradecemos pelas demais igrejas que nesta noite estão reunidas, conectadas com esta conferência. Nós te agradecemos pelas pessoas que trabalharam para que este congresso acontecesse. Nós te agradecemos, meu Deus, pelo teu povo aqui presente. E nós te pedimos, meu Deus, para que nós não sejamos ouvintes negligentes, mas operosos praticantes. Oramos para que a nossa vida não seja inútil, mas para que a vida que vivemos deixe um legado para as futuras gerações, para que amanhã, no futuro, quando alguém se referir a nós, seja mais estimulado a te conhecer e andar na tua presença. Levanta os abatidos, consola os tristes, traz de volta os desviados, põe a tua igreja no trilho da verdade, que ela não se desvie nem para a direita nem para a esquerda, que ela seja fiel ao Deus fiel, que ela viva uma vida maiúscula, superlativa, abundante, para a glória do teu nome, e que o impacto do nosso testemunho possa influenciar a gente nas dobras do futuro, com reflexos para a eternidade. E seja assim para a glória do teu nome, em nome de Jesus. Amém.

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